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6: Hora certa. 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
7: 9:06.
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5: 9:31. 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
10: 9h47.
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4: 10:05.
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12: 10h24.
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0: Às vezes no começo de um relacionamento a gente tenta impressionar aquela pessoa que a gente tá afim, aquela pessoa amada. E a gente acaba inventando umas mentirinhas, contando vantagem. Mas o importante é que quando um sentimento desse tipo aflora, tem que durar pra vida toda.
1: Até o final.

Obrigado. Esta música agora é um dos grandes sucessos do Teodoro Sampaio. Segura que é bom.

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9: 10h45.
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8: 11:08.
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1: 11:20. 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
4: 11:42.
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8: 12:03.
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14: Jefferson Moraes, Péssima Hora, na Nova Onda. 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
6: 00:21.
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9: 00:42.
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0: ruim demais, né?
1: Bravo, Marcelo.
0: Luiz aí, Maurílio. E Zé Neto e Cristiano, o que é isso? Sextou com S de saudade.

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1: 1:22.
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3: 1h41.
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10: 2:06.
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3: 2h22. 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
2: Vocês já ouviram aquela frase que fala assim: do inferno é que se vê o paraíso? É exatamente o que eu descobri nessa canção.

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6: 2h42.
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0: Felipe Araújo!
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0: 3:13.

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2: 3:16.

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7: 3:24.
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1: 3h32.
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10: 5:07.
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4: 5:19.

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1: 5h24.
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4: 5:37.

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5: 5:40.
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4: 5:45.

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1: 5:49.
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5: 5h52.

0: 5h58.
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Senhor, no silêncio desse dia que amanhece, venho te pedir a paz, a sabedoria e a força. Eu quero hoje, Senhor, olhar o mundo com os olhos cheios de amor. Eu quero ser paciente, compreensivo, prudente. Quero ver além das aparências teus filhos como o Senhor mesmo os vê. E assim, Senhor, ver somente o bem em cada um deles. Fecha meus ouvidos, Senhor, a toda calúnia. Guarda minha língua de toda maldade. Que só do teu amor se encha meu ser. Que eu seja bom e verdadeiro, para que todas as pessoas que se aproximem de mim sintam a sua presença. Pai, reveste-me da sua beleza, e que no decorrer desse dia eu possa amar o meu próximo como a mim mesmo. Senhor, a cruz não foi o fim, porque o Senhor continua vivo em nossos corações.

Ó Maria Santíssima, que em vossa imagem milagrosa de Aparecida, espalhais inúmeros benefícios sobre o Brasil. Eu, embora indigno de pertencer ao número dos vossos servos, mas desejando participar dos benefícios da vossa misericórdia, prostrado a vossos pés, consagro-vos o entendimento para que sempre pense no amor que mereceis. Consagro-vos a língua para que sempre vos louve e propague a vossa devoção. Consagro-vos o coração para que depois de Deus vos ame sobre todas as coisas. Recebei-nos, ó Rainha incomparável, o ditoso número dos vossos servos. Acolhei-nos debaixo da vossa proteção. Socorrei-nos em nossas necessidades espirituais e temporais, e sobretudo na hora da nossa morte. Abençoai-nos, ó Mãe Celestial, e com vossa poderosa intercessão fortalecei-nos em nossa fraqueza, a fim de que, servindo-vos fielmente nesta vida, possamos louvar-vos, amar-vos e render-vos graças no céu.

0: Chegamos a esta segunda-feira, dia 24 de agosto, dia de São Bartolomeu Apóstolo. Como é bom estarmos unidos com você e por você nesta oração da manhã. Seguimos firmes a novena a Santa Mônica, é o sétimo dia, e a quaresma de São Miguel. Mais um dia de oração disponível no canal do YouTube Padre Alex Nogueira. Não se esqueça do horário que você vai rezar hoje, a quaresma de São Miguel. 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Quando você faz a sua doação, deve aparecer o nome Mosteiro Preciosíssimo Sangue. Tomemos sempre cuidado com golpes. Se não aparecer o nome Mosteiro Preciosíssimo Sangue, cuidado que pode ser um golpe. Iniciemos agora esta oração da manhã, em nome do Pai, e do Filho, e do Espírito Santo. Amém. Que o Deus da esperança, que nos cumula de toda alegria e paz em nossa fé, pela ação do Espírito Santo, esteja sempre convosco. Bendito seja Deus que nos reuniu no amor de Cristo. Assim unidos, ouçamos o Evangelho desta segunda-feira.
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0: Evangelho de Jesus Cristo segundo João, capítulo 1, versículos de 45 a 51. Naquele tempo, Filipe encontrou-se com Natanael e lhe disse: Encontramos aquele de quem Moisés escreveu na lei e também os profetas, Jesus de Nazaré, o filho de José. Natanael disse: De Nazaré pode sair coisa boa? Filipe respondeu: Vem ver. Jesus viu Natanael que vinha para ele e comentou: Aí vem um israelita de verdade, um homem sem falsidade. Natanael perguntou: De onde me conheces? Jesus respondeu: Antes que Filipe te chamasse, enquanto estavas debaixo da figueira, eu te vi. Natanael respondeu: Rabi, tu és o Filho de Deus, tu és o Rei de Israel. Jesus disse: Tu crês, porque te disse, eu te vi debaixo da figueira? Coisas maiores que estas verás. E Jesus continuou: em verdade, eu vos digo, vereis o céu aberto, e os anjos de Deus subindo e descendo sobre o Filho do Homem. Palavra da salvação. Glória a vós, Senhor. Filipe testemunhou no Evangelho de hoje a Natanael que ele havia encontrado o Messias. E o Messias era Jesus de Nazaré. Jesus de Nazaré. Nazaré significa a cidade de onde vinha Jesus. Quando Natanael ouviu Filipe dizer que o Messias vinha de Nazaré, Nazaré era uma pequena aldeia da Galiléia, e dali não poderia vir profeta algum, dali não poderia vir o Messias. E Natanael fica um tanto incrédulo, mas Jesus viu Natanael. E naquele encontro, Natanael percebeu que estava diante do Messias. Nós também fomos olhados por Deus. Deus olha para você no dia de hoje, porque Deus cuida de nós e nos ama. O olhar dirigido por Jesus a Natanael é o olhar que Deus dirige também a todos os seres humanos que estão em busca de salvação, que estão em busca do Messias. Não sei como tem sido a sua vida, mas talvez você tenha tentado tantas e tantas saídas, tantos caminhos. Deixe-se olhar por Jesus e saiba, é neste olhar de Cristo que está o seu caminho, que está a sua salvação. Jesus falou para Natanael: Antes que Filipe te chamasse, enquanto estavas debaixo da figueira, eu te vi. Estar debaixo da figueira tem diversos significados.

Um deles está aqui no Antigo Testamento, o profeta Zacarias, no capítulo 3, versículo 10, já profetizava que na era messiânica os companheiros chamariam uns aos outros para estar debaixo das figueiras. E agora Jesus está ali, ele é o Messias, portanto seria então o cumprimento daquilo que o profeta Zacarias havia anunciado no Antigo Testamento. O Messias chegou. E diante deste sinal e tantos outros que se faz nesta fala de Jesus, Natanael percebe que está diante do Messias e abre o seu coração à conversão. E Jesus lhe faz uma promessa: olha, vereis o céu aberto e os anjos de Deus subindo e descendo sobre o Filho do Homem. Jesus se coloca aqui diante de uma visão que lá no Antigo Testamento Jacó tinha tido num sonho. É chamado o sonho de Jacó, onde ele então viu uma escada que unia o céu e a terra e os anjos desciam e subiam. Jesus, portanto, é esta ligação entre o céu e a terra. A humanidade estava perdida no pecado e Jesus veio para unir a humanidade novamente ao céu. Portanto, veio para libertar a humanidade deste pecado. E Jesus se coloca então no centro deste sonho de Jacó, no cumprimento deste sonho de Jacó, na pessoa do Messias, de Jesus, o Salvador. Natanael pôde reconhecer em Jesus o Messias, Filipe também. E nós somos convidados hoje a reconhecer em Jesus o caminho certo e seguro para a nossa salvação. Não continue quebrando a sua cabeça em tantos caminhos tortuosos deste mundo. Saiba decidir por Jesus e tenha consciência, é Ele quem nos dá a verdadeira alegria e a certeza da salvação. Se está difícil, vamos juntos nos unir agora em oração e pedir ao Senhor que nos dê o seu Espírito Santo e, junto deste Espírito Santo, os dons necessários para passarmos por toda a dificuldade. Rezemos com você e por você. Pai nosso que estais nos céus, santificado seja o vosso nome. Venha a nós o vosso reino. Seja feita a vossa vontade, assim na terra como no céu. O pão nosso de cada dia nos dai hoje. Perdoai-nos as nossas ofensas, assim como nós perdoamos a quem nos tem ofendido. E não nos deixeis cair em tentação, mas livrai-nos do mal. Amém. Ave Maria, cheia de graça, o Senhor é convosco. Bendita sois vós entre as mulheres, e bendito é o fruto do vosso ventre, Jesus. Santa Maria, Mãe de Deus, rogai por nós, pecadores, agora e na hora de nossa morte. Amém. Glória ao Pai, e ao Filho e ao Espírito Santo, como era no princípio, agora e sempre. Amém. Jesus, manso e humilde de coração, fazei o nosso coração semelhante ao vosso. O Senhor esteja convosco. Ele está no meio de nós. A nossa proteção está no nome do Senhor, que fez o céu e a terra. O Senhor Jesus Cristo esteja contigo para te proteger. Esteja à tua frente para te conduzir e atrás de ti para te guardar. Olhe por ti, te conserve e te abençoe. Amém. E a bênção de Deus Todo-Poderoso, Pai e Filho e Espírito Santo, desça sobre vós e permaneça para sempre. Amém. Que nesta segunda-feira você permaneça na paz e na alegria que vem de Jesus. Abençoado dia para você e sua família.

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6: 6h18.
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4: Olá, minha gente! Bom dia, bom dia, bom dia! Mais um programa Terra Brasil está começando a partir de agora pela emissora Nova Onda FM 91,5 da Rede Ativa de Comunicação. E aí, como é que você tá? Tá tudo bem? Tá tudo jóia? Tá tudo ok? Como foi seu fim de semana, hein? Foi maravilhoso? Ah, eu tenho certeza que sim. Agora, o descanso acabou, né? Bora pra cima de mais uma semana? Bora lá, correr atrás dos sonhos, dos objetivos, seguir em frente, hein? Deixar a preguiça de lado, né? Porque isso é preciso. Aquela canseirinha do fim de semana. E simbora pra cima da segunda-feira. Muito bom dia pra você que já está sintonizado com a gente. E vamos que vamos, porque até às 11 horas da manhã eu faço companhia pra você, trazendo o melhor da música, muita participação, informação, notícia pra você no seu programa Terra Brasil. Então chega pra cá, vem participar com a gente, porque o WhatsApp Nova Onda FM já está liberado pra você participar, o 3271-9191. Nova Onda FM de Pitangui pra todo o Brasil e o mundo, trazendo o melhor da música a partir de agora.
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2: Na área central da cidade, pinta que os termômetros estão registrando 19 graus. Já a sensação térmica é de 18, a umidade relativa do ar em 72%. E a expectativa da nossa segunda-feira é de céu predominantemente ensolarado e a máxima podem chegar até 31 graus.
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2: Bora pra palavra do dia? Então vem comigo. Exige pouco de ti. Ou melhor, exija muito de ti e espera pouco dos outros. Esta é a palavra do dia de hoje, se você quer evitar muitos aborrecimentos. Quantas vezes nós nos decepcionamos porque esperamos das outras pessoas aquilo que nós mesmos faríamos? Esperamos reconhecimento, gratidão, consideração, compreensão. E quando isso não acontece, acabamos frustrados. Mas a palavra do dia de hoje nos convida a olhar primeiro para nós mesmos. Exigir de nós significa buscar fazer o nosso melhor, cumprir a nossa palavra, agir com honestidade, responsabilidade e respeito. Já esperar pouco dos outros não significa ser desconfiado ou deixar de acreditar nas pessoas. Significa compreender que cada pessoa tem o seu próprio jeito, suas limitações, suas escolhas e o seu tempo. Quando fazemos o bem sem ficar cobrando o retorno, o coração fica muito mais leve. Ansia pela compreensão, a expectativa exagerada pela serenidade e a preocupação com o que os outros fazem pelo compromisso de fazer a nossa parte. Exija de você atitudes que tragam orgulho à sua

Vamos lá, né, minha gente? Começar a nossa segunda-feira, hoje, dia 24 de agosto de 2026, hoje que comemora-se o Dia da Infância, é data criada para conscientizar sobre os direitos, a proteção e as condições de vida e desenvolvimento das nossas crianças. Hoje também é dia do artista, momento para celebrar e homenagear os profissionais que expressam a cultura e a criatividade por meio de diferentes formas de arte. Hoje também é dia de São Bartolomeu, é um dos 12 apóstolos de Jesus. E simbora então, trazendo os clássicos sertanejos para você e aproveitando, mandando aquele abraço especial para o Noé das Portas, lá do bairro Capão, em Nova Serrana, sintonizados com a gente logo cedo, e mandou uma mensagem, já mandou a sua mensagem, dizendo: bom dia, Isaías Santos, que Deus nos dê serenidade para lidar com os imprevistos e gratidão para reconhecer tudo que já conquistamos. Amém, não é? É isso aí, vamos nessa vibe que a gente chega lá com muita gratidão no coração. Agora eu trago para você os clássicos sertanejos, começando o nosso bloco com Zezé de Camargo e Luciano, A Ferro e Fogo, e daqui a pouco eu volto trazendo a participação da galera. 6 horas e 27 minutos, bom dia para você!

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12: Na Nova Onda FM faltam 10 minutos para 7 da manhã.
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0: 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Mais sucesso, mais alegria, a participação da galera nesta manhã gostosa de segunda-feira. Então vem pra cá, tá chegando aí o nosso grande amigo Tizio. Alô, Tizio, bom dia! O Tizio tá deixando o seu abraço e já diz, bora lá, né? Manda um alô aí pra nós, Isaías Santos, e toca pra mim com Gino e Geno uma notícia para te dar. Pode deixar comigo, um abraço pra você, nosso grande amigo Tizio.com. Aproveitando, abraçando a todo o pessoal da Construção Civil, sempre nos prestigiando com a sua audiência. Valeu demais! Também o Tarcísio Freitas, em Conceição do Pará, já deixou o seu alô. Vem pra cá, Tarcísio.
1: Bom dia, Isaías. Bom dia para você, para toda a equipe Nova Onda, todos ouvindo a Nova Onda. Um alô pro Tio Mauro no Santuário, o Valentim em Nova Serrana, a Princesa Gatinha, a maravilhosa de Conceição do Pará, também para a menina do Açougue, a Ana, em Santana da Prata, e todos da Nova Onda, todos os ouvintes. E hoje o Tio Mauro está rindo, está feliz da vida. É. Aí eu sei, Timar. É. Aí. Música é Declaração de Amor com Daniel.
0: Deixa comigo. Entendedores entenderão, não é, Tarcísio Freitas? Também a Cícera lá da Vitória da Conquista tá ligadinha com a gente. Alô, Cícera, bom dia. Que bom ter você logo cedinho aqui com a gente, Cícera. Vem falar comigo.
2: Bom dia, Isaías. Tudo bem com você?
0: Tudo.
2: Como foi seu fim de semana?
0: Foi ótimo.
2: Descansou um pouco?
0: É, um pouquinho.
2: Por favor, toca a música para mim do Leonardo. O quanto nosso amor valeu. Obrigada. Um abraço.
0: Um abraço para você também, Cícero. E o seu fim de semana, como é que foi? Foi ótimo? Foi maravilhoso? Foi extraordinário? Ah, eu espero que sim, viu? Então vamos de música, minha gente. Atendendo a participação da galera, chegando então com o Gino e Geno. Uma notícia pra te dar. 6 horas e 52 minutos da Nova Onda FM, a mais sertaneja do Brasil. 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
5: Oi, gente, hoje é dia 24 de agosto, hoje é dia dos artistas.
4: Aniversariante do dia.
5: Tem aniversário de Luciana Dami, atriz brasileira, Denilson, ex-jogador de futebol, e Rebeca Guzmão, ex-nadadora e futebolista.
4: Fatos históricos e jornalísticos.
5: Voltando no tempo, em 1949 entrava em vigor o tratado que criava a organização do Tratado do Atlântico Norte, OTAN. Em 1954, Getúlio Vargas, presidente do Brasil, falecia e era sucedido por Café Filho. Em 1994, o jogador Romário, que esticou as férias depois da Copa do Mundo, foi multado em $77 mil pelo Barcelona da Espanha. E em 2023, Arábia Saudita, Argentina, Egito, Emirados Árabes Unidos, Etiópia e Irã aderiram ao grupo dos BRICS. Amanhã tem mais pra você. Até lá!
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7: Olha a hora, 7 horas e 13 minutos na Nova Onda FM.
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O lugar, a área, a nova onda, o point de todos os hits, Zé Neto e Cristiano, Pátio do Posto.

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1: De olho nas horas, 7:28.
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5: Bom dia, meu querido. Segundou de novo, né? Vambora pra cima dessa segunda, nas graças de Deus. Bom dia pra vocês aí.
6: Alô, Isaías Santos, aqui é Luciano Açougueiro. Quero mandar abraço para todos os ouvintes da Nova Onda FM. Paulo Polono, Ricardinho, Tugu, Eliseu, Paulo de Edmar, Paulo de Menor e Campo Grande, Paulo Marquinho, para o Zé Maria Viana lá do Rio do Peixe, para todos que estão sintonizados nessa rádio maravilhosa. Coloca aí hoje, Zezé de Camargo e Luciano, linda, linda, para cima da segunda-feira que só tá começando.
7: Bom dia, Isaías Santos, aqui é o Edmar Açougueiro. Quero mandar um abraço pro Ricardinho, Luciano, Apolônio, a Helenissa, a Janaína e toda Nova Onda. Quero mandar um abraço também pro Adileano Ferreira, Gentios. Hoje eu queria te pedir Renan e Raí, Chorei no Sinal. Tchau e obrigado, bora, né? Segunda-feira chegou.
8: Bom dia, Isaías Santos, aqui é o Valentim de Nova Serrana, meu amigo querido. Mande a música pra mim, cachorro amigo, Eu gostaria de mandar um abraço para o Timário lá do Santo Mário, meu amigo, e para o meu amigo também, Tarcísio aí de Conceição do Pará, e para todos os ouvintes. E para você também, amigo querido, que Deus te abençoe sempre. E para meus manos queridos lá em Modest Fischer, que Deus te abençoe, amigo, tudo de bom.
1: Tudo de bom pra você também, Maurílio Valentim. Tô de volta, minha gente. 7:30. É o Maurílio Valentim de Nova Serrana, o italiano mineiro. Um abraço pra você, já já vou tocar o seu sucesso. Também por aqui está o Edmar, do Supermercado Solução.

Globo, Luciano. Um abraço pra vocês, minha gente. Muito obrigado pela sua companhia. Também o José Maria lá do Rio do Peixe. Um abraço, José Maria. Então vamos embora começar mais uma semana com a bênção e a graça de Deus, o nosso Pai. Simbora pra cima dela. 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Chegando então, Zezé de Camargo e Luciano. Linda, linda.

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8: De olho na hora, faltando 12 minutos para as 8 horas da manhã na Nova Onda FM.
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8: Fim de break, eu já estou de volta, trazendo pra você mais música, mais sucesso, mais participação na Nova Onda FM, seu programa Terra Brasil, programa este que vem ao ar pela Nova Onda FM 91,5, de segunda a sábado, a partir das 6 horas da manhã, eu, Isaías Santos, te faço companhia. Então vem pra cá, vem participar com a gente, o Telewatts 3271-9191 é o WhatsApp da Nova Onda FM pra você participar com a gente, como está fazendo o Magela do Zé do Sulino. Alô, Magela, bom dia pra você. O Magela tá pedindo a música com Gino e Geno, Pica-Pau na Madeira. Pode deixar comigo que já eu tô tocando pra você, mas antes deixa eu falar com os meus amigos motoristas que estão na BR-494 logo cedinho. Olha, escuta essa. 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Bora de música? Bora de sucesso? Vamos chamar então, Gino e Geno, Pica-Pau na

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9: Olá Brasil, está no ar o Central de Notícias e vamos aos destaques desta hora.
10: Ailton Moreno, a voz padrão do rádio.
9: Os alimentos podem ficar mais caros para os brasileiros e atingir um pico de preços em até 6 meses após os choques climáticos provocados pelo El Niño. É o que aponta um modelo matemático desenvolvido pelo Rabobank, com base no histórico do fenômeno no Brasil. Segundo o estudo, os alimentos em in natura, como carnes e hortaliças, são os que tendem a encarecer mais. Em um cenário de El Niño forte, os preços dessa categoria podem subir 19,9%, enquanto a alimentação no domicílio avançaria 6,32%. Mais de 3 milhões de pessoas estão impedidas de realizar apostas online. A medida faz parte de uma regra que restringe a participação em bets de quem recebe algum benefício social, como Bolsa Família, Fiéis e Programa Desenrola.
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18: Na Nova Onda FM, 8 horas e 10 minutos.
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18: na sua Nova Onda FM. É música de verdade, um sucesso atrás do outro, pra emocionar pra você, pra fazer você sorrir, pra fazer você cantar junto com a gente, viu? 3871-9191 é o Telewatts da Nova Onda FM. Vem participar com a gente, vem mandar o seu alô, o seu abraço, mandar a sua mensagem, texto ou voz pra sua galera, pra curtir bastante na nossa segundana, começando a nossa semana na maior alto astral. 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
18: É isso aí, a música que não acaba mais. Chegando com o Teodoro Sampaio. É mentira dela.

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0: Minha casa é humilde, hein? 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

0: Olá, meus noveleiros de plantão. Estamos chegando por aqui com o nosso resumo de novelas, né? Trazendo agora o capítulo desta segunda-feira, 24 de agosto, de A Nobreza do Amor. No capítulo de hoje, a Virgínia anseia por enviar a foto de Alica para Jindal. Graça estranha a atitude de Viriato com Belmira durante a missa. Omar e Salma conversam sobre suas decisões amorosas. Fátima se confessa com Viriato. Alica conta a Tonho o que se passou entre ela e Omar. Viriato, então, hoje exige que Belmira revele a Ritinha, que é filha de Diógenes. Tonho confronta Omar de maneira rude e Alica repreende. Binta sugere que Jindal case Kênia com Pascoal. Tudo isso no capítulo desta segunda em A Nobreza do Amor. E agora a gente traz aí o capítulo desta segunda de Por Você. No capítulo de hoje...
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0: Bela se revolta contra a conselheira tutelar, que leva as crianças para uma casa de acolhimento. Vanessa diz a Pérola que Gabriel saiu de casa. Bela visita Peixe, Glorinha, Ita, Luiz Samuca e conhece Carmela. Vera explica às crianças sobre as regras da casa de acolhimento. Dalila estranha a ausência de Peixe na escola. Giovanna desconfia de que Vanessa está envolvida com a ida dos filhos de Júlia para uma casa de acolhimento. E Gabriel se oferece para ajudar Bela a conseguir a guarda provisória dos filhos de Júlia. Vanessa segue Gabriel e flagra o ex-marido com Bela. Hoje acontece tudo isso em Por Você e eu volto já com o capítulo de Quem Ama Cuida. Fiquem aqui, volto rapidinho, tá?
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5: De olho nas horas, 8 horas e 35 minutos na mais sertaneja do Brasil.
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5: Bora de mais sucesso, mais música pra emocionar você nessa manhã de segunda-feira. Na mais sertaneja do Brasil, a Nova Onda FM 91,5. Chegando com Edson e Hudson, Por Te Amar Assim.
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4: Nota de falecimento. A família de Ramon Nascimento da Silva, Ramon, filho do Nem, da Lurdinha, comunica a parentes e amigos o seu falecimento e convida-o para o sepultamento a realizar-se hoje, dia 24 de agosto, ao meio-dia. Saindo o féretro do velório municipal de Pitangui, onde o corpo está sendo velado, para o cemitério Bosque da Esperança. Noticiamos o falecimento de Ramon Nascimento da Silva, Ramon, filho do Nem, da Lurdinha, informou a Renapax, seu amigo certo nas horas incertas. 3271-2320.
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0: de volta por aqui, agora trazendo o capítulo de Quem Ama Cuida para esta segunda, 24 de agosto. Adriana ajuda César após o assalto e ele decide marcar a sessão de fisioterapia com a moça. Pedro e Ademir discutem na presença de Bruna e Carmita. Silvana propõe a Tiago que ambos se aproximem de Ulisses, a fim de que o filho recupere a presidência da joalheria. Ulisses conta a Ingrid que Pilar casou com o pai de Brigitte por interesse. Carmita agradece a Ademir por quitar a sua dívida com o banco. Adriana registra quando Pedro comenta que André e Dora se amam. E Adriana mente para Pedro e vai com Yuri ao encontro do comprador das joias. Tudo isso hoje, nesta segunda, em Quem Ama Cuida. Vamos ficando por aqui, de volta amanhã com mais um capítulo da sua novela preferida, tá? Beijos, tchau, tchau.
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4: Olha a hora, faltando 8 minutos para as 9 da manhã.
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11: Bom dia, Isaías. Depois você manda pra turma aí, na linha do tempo, com o Vitor e Léo, Ricardinho e Luciano, né? Aquela equipe toda lá do Soluções, da Uda Popular, Rosa Pura Mais Fofo, Nails Boco Sacola, Fariseu, Dona Francisca e Pujairo. Um bom dia pra todos.
4: Bom dia pra você também, eu, José Maria, hoje no Rio do Peixe, né, José Maria? Mas na sexta, sábado e domingo, no Ateliê dos Salgados, da cidade de Pitangui. Aquele abraço pra você, a todo o pessoal do Rio do Peixe. Aproveitar e estender um abraço a toda a zona rural em volta da cidade de Pitangui. O pessoal sempre curtindo a gente, o pessoal de Albert Jackson, sempre ligadinho na Nova Onda FM. Muito obrigado pela sua audiência. 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E se você quiser saber mais, acesse camisaverde.org.br.

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1: Você que vai.

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2: Olá Brasil, está no ar o Central de Notícias e vamos aos destaques desta hora.
3: Ailton Moreno, a voz padrão do rádio.
2: O Ligue 180 registrou 1.035.647 atendimentos nos primeiros 7 meses de 2026, alta de 90,8% em relação ao mesmo período do ano passado. O avanço foi puxado pelos pedidos de informação, que cresceram 141,3%. A Secretaria Nacional de Enfrentamento à Violência contra Mulheres afirmou que o aumento não significa crescimento da violência na mesma proporção, mas indica que as mulheres estão reconhecendo e confiando no serviço. A violência psicológica lidera as denúncias, com 35,2% dos registros. São Paulo lidera a procura pelo canal, com 106.552 atendimentos. O Ministério das Mulheres mantém acordos de cooperação com 19 unidades da federação para integrar o serviço a órgãos locais. E um idoso de 65 anos morreu após a ambulância do Serviço de Atendimento Móvel de Urgência, o SAMU, em que era transportado, se envolver em um acidente em Passo Fundo, no norte do Rio Grande do Sul. A vítima foi identificada como Jorge Antônio Manfro. Segundo as informações iniciais, a ambulância seguia em atendimento e encontrou o semáforo fechado em um cruzamento. Os veículos que estavam na via deram passagem para a unidade de emergência, que avançou pelo local.
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7: Na Nova Onda FM, 9 horas e 11 minutos.
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2: 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Tem de tudo em um só lugar. Sucesso, alegria, companhia e muita música boa pra fazer você se emocionar na sua segunda-feira. Hoje, dia 24 de agosto. Que coisa mais boa, hein? E o mês de agosto já tá quase dando o seu adeus, não é mesmo? Tá passando rápido. Olha, preste atenção no recadinho agora, hein? A Associação Amigos da Santa Casa realiza um bazar beneficente em prol da instituição. A iniciativa tem como objetivo arrecadar recursos para contribuir com as ações desenvolvidas pela associação. O bazar está funcionando na rua Washington Cansado, abaixo da Clínica Orbe, das 14h até às 18h. Todos estão convidados a participar, colaborar com a iniciativa e aproveitar as opções disponíveis no bazar. Toda contribuição é importante e ajuda a fortalecer o trabalho da Associação Amigos da Santa Casa. 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Opa, é Guilherme Benuto, sujeito homem, chegando na Nova Onda FM.

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2: Hora certa na Nova Onda FM, 9 horas e 27 minutos.
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0: gente, lindo demais. Valeu!
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3: Use sempre que puder azeite de oliva em lugar de qualquer tipo de óleo. As calorias são praticamente as mesmas, porém, o azeite é muito mais saudável. Sinta o sabor dos alimentos. Nada de comer apressadamente.
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6: De olho na hora, faltando 12 minutos para as 10 da manhã na Nova Onda FM.
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6: E agora vamos de abraço? Vamos abraçar, abraçar é bom demais, não é? O abraço, o toque tem o poder de curar, de fortalecer, de animar. E agora eu vou abraçar o duo flamenguista, o Eduardo do Bairro Lavrado. Já mandou o seu alô, seu abraço especial e tá, deixou uma mensagem pra gente. A mensagem é a seguinte: bom dia, Isaías Santos. Que o Espírito Santo de Deus te abençoe, te guarde, te ilumine e te proteja. Amém, du. Uma ótima semana pra você, que a nossa semana seja leve, seja abençoada, que nós possamos estar na melhor semana da nossa vida e que ela traga consigo muitas boas notícias. E chegando com Hugo Henrique e Ana Castela, processo delicado, hein? Faltando 11 minutos para as 10 horas da manhã. Chegou agora? Seja muito bem-vindo. É a sua Nova Onda FM.

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8: Olá, Brasil, está no ar o Central de Notícias. E vamos aos destaques desta hora.
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8: Pesquisa Juventudes e o Mundo do Trabalho do Observatório Fundação Itaú em parceria com Datafolha e Instituto Locomotiva aponta que 70% dos jovens de 16 a 29 anos estão ocupados no mercado de trabalho ou em estágios. No entanto, a forma varia drasticamente a depender da faixa de renda familiar. Permanecer estudando enquanto trabalha é um privilégio. Nas classes A e B, 48% dos jovens conciliam emprego e estudos, enquanto nas classes D e E, esse percentual é de apenas 16%. Nesse caso, a necessidade de obter renda imediata para garantir a sobrevivência da família está acima do estudo. 47% dos jovens das classes D e E trabalham exclusivamente contra 28% nas classes A e B. Essa condição prejudica o acesso do jovem de baixa renda a diplomas do ensino superior e a formação continuada. E a Receita Federal abre nesta segunda-feira, a partir das 9 horas, a consulta ao quarto lote de restituição do Imposto de Renda de Pessoa Física, referente a agosto de 2026. Essa etapa também contempla valores residuais de exercícios anteriores. Ao todo, o quarto lote reúne 521.935 restituições a contribuintes prioritários ou não, com valor total de R$1.238.013.251,34. Os pagamentos serão realizados ao longo do dia 31 de agosto.
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13: Olha a hora, 10 horas e 11 minutos na mais sertaneja do Brasil.
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13: Olha a hora, 10 horas e 11 minutos na mais sertaneja do Brasil.
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2: Bom dia, meu amigo Isaías. Como é que você tá, senhor? Oi, senhor. Bom dia, meu Isaías. Você viu o Cruzeirão sábado? Você viu? Oh, rapaz do seu Varmengo. Não aguentou, não, né? Seu VAR lá pra ajudar eles. Não aguentou, não. Meu, deu cabuloso. Cabuloso ganhou. Fala pra você, cadê os flamenguistas aí? Os medíocres torcedores de momento que me mandaram mensagem aí. Manda desaparecer. Né? Gabriel Lino fez replay de novo, né? Arroi botou ele no chão de novo. Parou. Ai, agora vamos lá, arruma sexta-feira, né? O negócio é trabalhar, mas tu fala que seu tempo tá passando tão rápido. Que eu já tô de olho no 13º já, ó. Já aviso meu patrão aí. debate eleitoral, é Cruzeiro ganhando, é. Nossa Deus, agosto já acabou já praticamente. Hein? Toca a música aí pra gente, manda um abraço aí pra gente. Eu vou mandar a música aqui, beleza, meu amigo?
3: Valeu demais, Luiz Marcos. Um abraço pra você e pra todo o pessoal da Pita. Que bombas e motores. Você não é brinquedo não, Luiz. Já tá de olho, é no 13º, é isso? Não tá em agosto ainda, meu amigo. Que negócio é esse? Olha, eu tô mandando pra você com o Victor e Léo, Nova York, porque você me pediu uma aí que é, essa é do... Nem é do fundo do baú, é debaixo do baú, viu? Vai levar um tempinho pra me procurar essa música. 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É sucesso, é alegria, é companhia no seu rádio. Vem pra cá você também. Cola nessa sintonia 91,5.

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3: Nota de falecimento. A família de Ramon Nascimento da Silva, Ramon, filho do Nem da Lurdinha, comunica a parentes e amigos o seu falecimento e convidam para o sepultamento a realizar-se hoje, dia 24 de agosto, ao meio-dia, saindo o féretro do velório municipal de Pitangui, onde o corpo está sendo velado, para o cemitério Bosque da Esperança. Noticiamos o falecimento de Ramon Nascimento da Silva, Ramon, filho do Nem da Lurdinha, informou a Renapax, seu amigo certo nas horas incertas. 3271-2320.
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8: Na Nova Onda FM 10h33.
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8: E atenção, meu ouvinte, para esse recado especial para você. Oportunidade de emprego. A distribuidora de gás e água Boa Vontade está contratando a entregador. Requisitos: PCNH categoria A, de preferência que tenha conhecimento das ruas da cidade. Responsabilidade, compromisso e pontualidade. Para mais informações, entra em contato no 379-9949-3344. E a Peixaria Pitangui está com vagas de emprego disponível. 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É só deixar na loja o seu currículo. Chegando mais sucesso, mais música pra você. E agora, o Rio Negro e Solimões, a gente se entrega. Quem lembra dessa, hein?

0: fogão.
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1: De olho na hora na Nova Onda FM, faltando 9 minutos para as 11 horas da manhã.
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1: Olha, eu tô de volta, minha gente bonita. Lembrando você que daqui a pouquinho, no programa Mais Notícias, você hoje vai conferir uma entrevista com o Dr. Salomão Vieira, o advogado que irá falar sobre direito previdenciário, viu? O tema é benefício.

benefícios por incapacidade, tá bom? Marcos Vinícius vai trazer um super programa para você daqui a pouquinho, a partir das 11 horas da manhã. E eu vou despedindo de você, deixando aquele abraço especial, um beijo no seu coração. E lembrando a você que o nosso encontro já está marcado amanhã, 6 horas da manhã, o programa Terra Brasil, viu? E não se esqueça, o dia de ontem virou história, o dia de amanhã é incerto e o dia de hoje se chama presente. É, o presente de Deus, da vida, do universo, para você aproveitar de montão, fazer valer a sua existência neste lugar, tá bom? Um abraço para você, continue nesta sintonia, a melhor do seu rádio, 91,5. Eu vou me despedindo de você, deixando a saideira com Henrique Juliano. Abre a mente, um abraço para você, uma ótima tarde de segunda-feira e valeu demais pela sua companhia.

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0: 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Eric Land e Tarcísio do Acordeon. Chorei na vaquejada.

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7: 11:09.
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6: 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Atenção para as manchetes do Mais Notícias desta segunda-feira, 24 de agosto de 2026. Benefícios por incapacidade. Quem tem direito ao auxílio e à aposentadoria pelo INSS? Você vai saber nessa edição. INSS libera consignados sem biometria facial para aposentados. Senado debate fim de contribuição para aposentados. Canetas emagrecedoras. O uso sem supervisão pode causar perda muscular. Esportes, Campeonato Brasileiro, Palmeiras goleia Vasco e Bahia leva a melhor em clássico baiano. No nosso noticiário policial, criminosos tentam assaltar caminhoneiro, atiram contra caminhão e trocam tiros com a polícia militar. Homem simula estar armado, rouba R$3 mil e é preso com parte do dinheiro em Mateus Leme. Motociclista morre após invadir contramão e bater de frente com um carro em Florestal. Ciclista de 47 anos morre atropelado na MG-050 em Itaúna. E homem de 40 anos morre após carro sair da pista e bater em barranco na BR-352. Estas e outras notícias você confere a partir de agora no Mais Notícias pela Nova Onda FM 91.5.

0: Nova Onda FM 1113, um bom dia para você, obrigado pelo carinho da sua sintonia. A partir de agora, o nosso Mais Notícias, nesta segunda-feira, 24 de agosto de 2026, a estação é inverno, 26 graus neste momento na área central de Pitangui. Previsão do tempo para a região sudeste do país.
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3: Confira agora a previsão do tempo para a sua região.
2: Sudeste.
4: Só aparece na maior parte do dia e no fim da tarde pode chover em pontos isolados. Apenas no litoral do Rio de Janeiro é que o tempo segue firme. A temperatura no sudeste pode ficar entre 15 e 33 graus.
0: Pitangui hoje será parecido com ontem, ou seja, sol com algumas nuvens durante o dia. À noite o céu fica com muitas nuvens, mas o site de climatologia Climatempo não prevê chuva para a nossa região. Durante a madrugada desta segunda-feira, os termômetros marcaram 18 graus. A máxima pode chegar à casa dos 32 graus no período da tarde. Mais notícias agora, 11h14.
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0: 11h14, o assunto de hoje é de interesse de milhões de brasileiros. Os benefícios por incapacidade do INSS. Quando uma doença ou acidente impede uma pessoa de trabalhar, surgem muitas dúvidas. Quando é possível pedir o benefício? Qual a diferença entre o antigo auxílio-doença e a aposentadoria por incapacidade permanente? É preciso passar por perícia? E quais documentos são necessários? Para esclarecer essas e outras questões, nós recebemos aqui agora, no Mais Notícias, o advogado Dr. Salomão Vieira, especialista em Direito Previdenciário. Dr. Salomão, bem-vindo, viu? Bom dia. Prazer é não falar contigo novamente.
7: Bom dia, Marquinhos. Bom dia a todos os ouvintes da Nova Onda FM. É um prazer, mais uma vez, estarmos aqui para poder falar um pouquinho aí, né, sobre os benefícios previdenciários e também hoje o tema é benefício por incapacidade, para que o pessoal fique aí, né, orientado.
0: Maravilha. Doutor, para começar pelo básico aqui, qual que é a diferença entre o benefício por incapacidade temporária, o antigo auxílio-doença, e a aposentadoria por incapacidade permanente?
7: Importante a gente pincelar esses dois benefícios, porque é muito comum as pessoas confundirem um pouco, né, ou não ter mesmo como distinguir o que é o benefício por incapacidade temporário, que é o antigo auxílio-doença, e o benefício por incapacidade permanente, que é a aposentadoria por invalidez. Tudo depende da análise do perito do INSS e também da incapacidade do segurado. Uhum. Então, hoje, quando eu falo de auxílio-doença, eu estou falando de uma incapacidade temporária que aquele trabalhador, que aquele segurado do INSS, né, no momento não vá conseguir exercer as suas funções laborativas. Por exemplo, uma cirurgia com uma recuperação entre 30 e 90 dias, uma fratura, né, um aspecto, um acontecimento que gera para aquele trabalhador uma incapacidade temporária, ou seja, não inviabiliza ele de trabalhar de forma permanente. Uhum. Então, durante aquele período, durante aquele prazo ali, do auxílio por incapacidade, ele vai então que? Ele vai receber um benefício para que ele possa se recuperar para voltar às suas atividades laborativas. Diferente é o benefício por incapacidade permanente, que é uma aposentadoria. Ao analisar os documentos, ao passar por uma perícia médica de avaliação, o perito constata que aquele segurado não tem condição mais de exercer atividade laborativa. Então, ele orienta e ele também, né, determina a aposentadoria por invalidez daquele segurado, que é a aposentadoria, né, por incapacidade permanente. Em síntese, em resumo, para que o pessoal entenda, o benefício por incapacidade temporária, ele nada mais é do que um afastamento temporário do trabalho. Uhum. E o benefício por incapacidade permanente, ele é um afastamento definitivo do trabalho, ou seja, o trabalhador, ele não pode exercer mais aquela função porque ele tem uma incapacidade que, segundo a análise, segundo, né, o critério do perito do INSS, aquela incapacidade ali o torna incapaz, o torna, né, sem condições de exercer aquela função que ele exerce enquanto não mudar o seu quadro aí de saúde e as suas funções laborativas.
0: Doutor, só fazendo uma simulação aqui, vamos supor que eu que trabalho sentado o dia inteiro, machuco meu pé ali, isso me impede de carregar peso, de movimentar ali, de andar, descer e subir escada, mas não me impede de vir trabalhar sentado. É impossível, né, eu pedir aposentadoria ali, né?

0: Sim.
1: Nesse caso específico.
0: Nesses casos específicos o INSS, ele tem uma análise, ele não olha determinadamente, por exemplo, qual a função que você exerce. Ele olha geralmente o CID e o tempo de afastamento. Por exemplo, se você tem uma incapacidade, uma fratura no pé, por exemplo, trabalha sentado, você em algum momento vai precisar se locomover para ir ao trabalho, né?
1: Sim.
0: A gente, claro, tem o home office também, né? Que ajuda um pouco, mas assim, tem muitos segurados que optam por não afastar, por continuar, quando se trata de uma incapacidade que não afeta diretamente o campo de trabalho, porque quando você vai fazer o afastamento do INSS, o que que acontece? O salário abaixa. Porque o salário, o salário, né, ele vem inferior ao salário que você efetivamente recebe, né, a remuneração que você realmente recebe trabalhando, porque o que vai prevalecer para o INSS é a sua base de cálculo de contribuição.
1: Sim.
0: Então, você não consegue afastar e receber o mesmo salário que você recebe como se estivesse exercendo atividade laborativa. Então, tem muita gente que, ao ter essa incapacidade, tem a opção de manter-se trabalhando e não requerer o benefício. Ah, Salomão, eu tive, né? Eu vou manter, eu vou fazer o requerimento. O INSS vai avaliar? Vai avaliar. Ele vai avaliar, inclusive hoje, né? A principal mudança que teve dentro desses requerimentos do INSS é que houve a possibilidade de análise desses laudos e relatórios médicos de forma remota. Hoje você escaneia o laudo em PDF e junta no requerimento do INSS. E o perito do INSS, ele vai avaliar, mesmo se a sua função não é, né, totalmente ligada àquela incapacidade, se você tem ali uma incapacidade, se o relatório pede o seu afastamento da sua função, o perito é obrigado a avaliar se aquela função, se aquele prazo, se aquele CID verdadeiramente incapacita para o trabalho e se você vai ficar afastado. Em tese, tudo depende, Marquinhos, da situação do relatório que o seu médico vai emitir. Se o seu médico emitir um relatório falando, olha, eu preciso que ele fique 90 dias afastado, eu preciso que ele fique 15, né? Porque 15, quando se trata de segurado obrigatório, que tem sua carteira assinada, a gente sabe que é pela empresa, a empresa que vai custear esses primeiros 15 dias dentro desse afastamento, ele vai, né, emitir esse relatório, esse laudo médico. Então, a análise do INSS, ela sempre vai depender do relatório médico que o profissional que está ali nem cuidando do seu quadro de saúde emitir.
1: Doutor, deixa eu fazer uma pergunta para o senhor aqui agora. Na volta, o senhor responde até uma dúvida que apareceu para mim aqui. Eu acho que deve estar, o ouvinte que está nos acompanhando neste momento, deve estar com essa mesma dúvida. O médico faz o laudo, ok. O senhor acha a necessidade da gente procurar um advogado, no caso do senhor ali, para o senhor orientar a gente como é que seria esse laudo encaminhado para o INSS? Na volta, você pode responder isso para a gente?
0: Sim.
1: Passa essa orientação. 11h21, intervalo. E a gente volta já já. Pode participar aqui da nossa programação, tá? 32719191. Mande sua dúvida pra cá, pra gente poder passar pro doutor Salomão. Ele te responde na hora. Intervalo rápido, hein? Já já nós voltamos.
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11: Oi, gente, hoje é dia 24 de agosto, hoje é dia dos artistas.
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11: Tem aniversário de Luciana Dami, atriz brasileira, Denilson, ex-jogador de futebol, e Rebeca Guzmão, ex-nadadora e futebolista.
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11: Voltando no tempo, em 1949 entrava em vigor o tratado que criava a organização do Tratado do Atlântico Norte, OTAN. Em 1954, Getúlio Vargas, presidente do Brasil, falecia e era sucedido por Café Filho. Em 1994, o jogador Romário, que esticou as férias depois da Copa do Mundo, foi multado em $77 mil pelo Barcelona da Espanha. E em 2023, Arábia Saudita, Argentina, Egito, Emirados Árabes Unidos, Etiópia, Etiópia e Irã aderiram ao grupo dos BRICS. Amanhã tem mais para você. Até lá!
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15: Olá, Brasil. Está no ar o Central de Notícias. E vamos aos destaques desta hora. Os alimentos podem ficar mais caros para os brasileiros e atingir um pico de preços em até 6 meses após os choques climáticos provocados pelo El Niño. É o que aponta um modelo matemático desenvolvido pelo Rabobank, com base no histórico do fenômeno no Brasil. Segundo estudos, alimentos em in natura, como carnes e hortaliças, são os que tendem a encarecer mais. Em um cenário de El Niño forte, os preços dessa categoria podem subir 19,9%, enquanto a alimentação no domicílio avançaria 6,32%. Mais de 3 milhões de pessoas estão impedidas de realizar apostas online. A medida faz parte de uma regra que restringe a participação em bets de quem recebe algum benefício social, como Bolsa Família, Fiéis e Programa Desenrola.
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1: Agora 11h33.
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1: E nós já voltamos, 11h33, estamos aqui com o Dr. Salomão Vieira, benefícios por incapacidade, quem tem direito ao auxílio e à aposentadoria pelo INSS. Doutor, no bloco anterior eu perguntei para o senhor, a partir do momento ali que o médico perito faz ali todo o trâmite, você acha que eu devo pegar aquele laudo ali e encaminhar para o advogado para saber alguma coisa? Qual que é o próximo passo?
4: Inicialmente, os benefícios, os requerimentos do INSS, é indispensável, Marquinhos, que você siga as normas contidas nas resoluções do INSS. Então vamos lá, para que o ouvinte entenda. Todas as vezes que eu falo de um benefício por incapacidade, os primeiros 90 dias, se são afastamentos temporários até 90 dias, hoje o INSS, na maioria dos casos, ele não pede perícia presencial. Uhum. Ele solicita que você apresente um relatório médico juntamente com um documento de identificação lá no meu INSS, aquele portal do INSS, para que seja avaliado o seu direito. E como que deve ser esse laudo? Esse laudo ele deve constar todos os dados, né? Nome completo do paciente, deve conter o nome do médico, deve ser um médico especialista, né? Que é o RQE, que é chamado, além do CRM tem que ter o RQE, e também o CID, que é o código da doença, para que o pessoal entenda, e também o tempo de afastamento. Então, se esse relatório médico tem todos esses dados, qual é a incapacidade, qual é o CID, qual é o tempo de tratamento, é um médico especialista, né? O INSS, na maioria das vezes, vai conceder esse benefício, avaliando se o prazo constante naquele relatório é realmente um prazo que é para aquela incapacidade. O INSS ele não está totalmente vinculado ao período que o seu médico colocar. Seu médico pode colocar lá 90 dias, o INSS entender que 45 é o suficiente. Uhum. Mas ele está totalmente vinculado ao tipo de incapacidade que é colocado no relatório médico e também o especialista que vai emitir aquele laudo. Fez esse relatório médico desta forma, é imprescindível que você faça o requerimento, mas lá no requerimento, dentro do portal do meu INSS, você vai precisar colocar também informações que tem nesse relatório médico. Uhum. Então, na hora de fazer esse requerimento, o segurado ele vai precisar colocar o que ele sente, porque tem um quadro lá agora, tem um campo lá dentro do requerimento que te pergunta qual é a incapacidade, quais são os sintomas, o porquê que você se sente incapaz para exercer atividade laborativa. Então, ele vai colocar lá os sintomas de acordo com o relatório. É bom ler o relatório e colocar em consonância com o relatório, porque muitas vezes as pessoas falam assim, Salomão, eu não entendo nada, como que eu vou colocar? Basta você pegar o relatório médico, ler o relatório médico e na parte de sintomas, na parte que fala das incapacidades, dos CIDs, você transcrever aquela parte, né? Uhum. E a incapacidade nada mais é do que descrever qual é a sua incapacidade. Então, hoje eu não posso trabalhar porque eu não posso fazer esforço físico, eu não posso ficar em demasiadamente tempo prolongado em pé. Então, assim, tem essas funções e você precisa descrever. Então, para o relatório médico, Marquinhos, hoje você não precisa do advogado, porque é função do médico, do especialista, fazer esse relatório. Agora, é importante você ter ciência de como você precisa que o médico faça esse relatório para que você tenha um requerimento bem sucedido. Uhum. Porque se você fizer um relatório de qualquer jeito, você vai fazer o pedido e o relatório não vai ser suficiente. O INSS vai indeferir, ou vai gerar uma exigência, ou vai gerar uma perícia presencial. Uhum. Então, na maioria das vezes, a gente faz o requerimento, o INSS tem até 30 dias para avaliar. Se você não junta um relatório fidedigno, não junta um relatório completo, o INSS vai criar uma exigência ou vai pedir uma perícia presencial e aquilo ali vai atrasar você de receber o seu benefício.
1: Eu tenho uma pergunta aqui de ouvinte, sou deficiente visual, entrei com um processo de 25% do salário com advogado, já tem 7 anos e ninguém me dá uma resposta, o que devo fazer?
4: Importante a gente mencionar aqui, Marquinhos, que todo advogado, assim como todo profissional, né, de toda a área que existe, a gente tem o código de ética que permeia, né?

0: as nossas profissões. Então, contratou um profissional, o código de ética, né, que nos resguarda e resguarda também a todos os colegas, ele orienta que toda vez que você contratar um serviço ou ter um processo ativo no âmbito agora do direito, falando de advogado, você tenha um livre diálogo com o profissional desse processo. Então, qual que é o indicado? Ah, eu não tenho informação. Procure o advogado, converse com o advogado, porque todos os advogados têm, né, essa liberdade de sentar com o seu cliente, de avaliar o processo, de demonstrar o que está acontecendo, ou o que aconteceu, ou o que falta acontecer. Porque às vezes o cliente fala assim: ah, Salomão, tem muito tempo que tá, mas nem tudo depende do advogado. A gente tem um judiciário, a gente tem turma recursal. Então, assim, a minha orientação para esse ouvinte é que procure o advogado que ele contratou, converse com o advogado, que eu tenho certeza que esse advogado vai conversar com ele, vai esclarecer as dúvidas, vai orientar ele no que fazer e vai demonstrar para ele o que falta acontecer dentro desse processo.
1: Outra pergunta aqui. Eu machuquei minha coluna, meu nervo ciático está atacando minha perna esquerda e tenho também fibromialgia. Está perguntando aqui qual é o meu direito? O ortopedista me deu 60 dias de afastamento.
0: A partir do momento que o ortopedista, né, transcreveu o prazo de afastamento, você precisa passar então pela questão de análise da sua situação com o INSS. Ah, Salomão, eu trabalho, por exemplo, de carteira assinada, né, para que o ouvinte entenda aquilo que a gente está falando, vamos falar em termos mais simples. Eu estou de carteira assinada. Os primeiros 15 dias é pelo seu empregador. Então, se você tem um afastamento de 60 dias, você apresenta esse relatório, esse atestado para o RH da empresa. A empresa vai, os primeiros 15 dias, a responsabilidade do empregador. A partir do 16º, esse segurado, essa segurada vai ser encaminhado para o INSS para ser avaliado através de perícia médica. Ah, Salomão, eu tenho MEI, eu sou contribuinte individual, eu posso entrar imediatamente? Pode entrar imediatamente. Você vai pegar esse laudo, esse relatório médico, vai entrar lá no meu INSS, vai fazer um pedido de auxílio, né, de benefício por incapacidade temporário. E aí vai juntar em PDF esse relatório médico, juntamente com o documento de identificação. Se o relatório cumprir os requisitos que falamos aqui, a questão do especialista, a questão do tempo, a questão do CID, vai ser concedido aí o benefício por incapacidade. Se caso o relatório estiver incompleto ou os documentos estiverem incompletos, o INSS pode formular uma exigência ou pode até pedir que o segurado ou a segurada compareça presencialmente, no INSS. A questão é: se esse benefício, se esse prazo vai ser suficiente ou não, né, para uma recuperação, vai depender da análise do caso, né, enfim, vai depender da perícia médica e também do tratamento médico que esse segurado, essa segurada esteja fazendo.
1: 11h41, não fique com dúvida. Você que está acompanhando a nossa programação e pode, tem alguma dúvida relacionada a este assunto, manda para a gente aqui que a gente vai fazer a pergunta para o doutor Salomão. Doutor, deixa eu fazer uma pergunta para o senhor aqui agora, é até bem técnica para você, pro senhor responder na volta. Hoje o segurado pode solicitar o benefício pelo meu INSS e, em determinadas situações, apresentar os documentos médicos pelo ATEST MED, sem passar imediatamente por uma perícia presencial. Como é que funciona esse procedimento? Pode ser?
0: Sim.
1: Na volta? 11h41, 19 minutos faltando para o meio-dia. Eu volto já já.
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6: 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Olá, Brasil, está no ar o Central de Notícias nesta segunda-feira, 24 de agosto de 2026. E vamos aos destaques desta hora. Nova pesquisa Datafolha, divulgada no último domingo 23, mostra o presidente Lula com 39% das intenções de voto no primeiro turno, contra 33% do senador Flávio Bolsonaro. Ronaldo Caiado aparece com 5%, Renan Santos com 4% e Romeu Zema com 3%. Augusto Cury tem 2%, enquanto Samara Martins, Wilton Grassi, Rui Costa Pimenta e Edmilson Costa marcam 1% cada. No segundo turno, Lula lidera a disputa contra Flávio por 47% a 43%. Na pesquisa espontânea, Lula é o mais lembrado com 32% e Flávio marca 19%. A rejeição de Lula é de 45% e a de Flávio, 46%. Foram ouvidos 2.058 eleitores em 127 cidades entre os dias 18 e 19 de agosto. A margem de erro é de 2 pontos percentuais para mais ou para menos. E nesta segunda-feira, 24 de agosto, tem início o pagamento de parcela mensal do programa Pé de Meia, no valor de R$ 200. Além dessa parcela, quem se formou pela modalidade Educação de Jovens e Adultos EJA no primeiro semestre de 2026, também recebe a parcela de R$ 1.000 do Incentivo Conclusão. Esse calendário de pagamento vai de 24 a 31 de agosto e é feito de forma escalonada de acordo com a data de nascimento do estudante.
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0: Agora 11h48.
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0: 11h48, de volta aqui com o nosso Mais Notícias. Estamos aqui com o Dr. Salomão falando sobre benefícios por incapacidade, quem tem direito ao auxílio e aposentadoria pelo INSS. Deixa eu fazer uma pergunta aqui de um ouvinte, doutor, que está no carro e de repente não vai dar tempo de ouvir a resposta, vai ter que correr para dentro de casa para ouvir no rádio. Bom dia, queria fazer uma pergunta, doutor, estou ouvindo aqui no carro, tenho hérnia de disco que afetou a perna e o pé. O pé torceu, porém o ortopedista já foi o pedido de cirurgia. A fisioterapia não resolveu. Como afastar somente com o pedido cirúrgico? Pedir ele um laudo e diz que seria o médico do trabalho.
5: Inicialmente, torna importante a gente responder esse ouvinte da seguinte forma. Todo o tratamento, ele se inicia antes do procedimento cirúrgico com o médico ali, né, que vai avaliar a situação. O médico, geralmente, vai dar um relatório médico de afastamento, principalmente no caso de hérnia, após o procedimento cirúrgico, onde você tem ali o procedimento cirúrgico, você tem ali também o sumário de alta, e nesse sumário de alta e também na documentação médica, você tem a descrição, né, daquela incapacidade. Se você, né, às vezes o pessoal está na fila do SUS, ah, Salomão, eu tenho que aguardar essa cirurgia porque eu não tenho condição de pagar, eu vou entrar agora e eu preciso de um afastamento. O que é o indicado? O indicado é que você faça um tratamento com um especialista, né, antes da cirurgia, faça um acompanhamento constante e que esse especialista, sim, a partir do momento que ele tiver um histórico de tratamento, um histórico desse paciente, ele vai conseguir emitir um relatório, ele vai ter ali um prontuário médico de atendimentos e consultas, porque hoje a maioria das pessoas chegam até o profissional e fala assim, olha, eu preciso de um relatório médico para esse fim. Mas aquele médico não trata aquele paciente. O médico não tem o histórico médico daquele paciente, então não tem como ele fornecer um relatório médico sem conhecer, né, a fundo o quadro, o paciente, porque o médico, é claro, não vai colocar em risco o seu registro, o seu CRM, atestando uma coisa que ele não tem um prontuário. Então, inicialmente, antes da cirurgia, comece um tratamento ali, né, com um especialista, faça, né, acompanhamentos, tenha um prontuário para que esse médico possa gerar, então, esse relatório médico. Ah, Salomão, mas eu já tenho o acompanhamento desse médico, a cirurgia já está marcada, convém eu aguardar? Tudo vai depender da situação. Se você consegue se manter no serviço e aguardar o procedimento cirúrgico, tudo bem. Se você não consegue, esse profissional, mediante os exames de imagem, que a gente fala aqui, raio-x, tomografia, ressonância magnética, ele vai avaliar, né, a situação e ele vai emitir um relatório, então, sobre a sua situação. Antes da cirurgia não tem condição de trabalhar, ele vai emitir um atestado, um relatório médico, falando do período, falando da incapacidade, falando da data prevista para a cirurgia, para que você apresente ao INSS. Não tem como afastar, é imediato, faça o procedimento cirúrgico, então, saiu do procedimento cirúrgico, pegue o relatório com sumário de alta, apresente para o INSS, para ter, então, afastamento a partir da data ali da cirurgia até a recuperação total do tratamento.
0: Doutor, uma outra pergunta de um ouvinte aqui. Eu sou MEI. Se eu ficar doente e não puder trabalhar, tem direito ao auxílio?
5: Com certeza. É uma pergunta muito comum, muito recorrente. O microempreendedor, como ele contribui para o INSS numa alíquota reduzida de 5% e mais alguns impostos, ele tem muitas dúvidas na questão da aposentadoria, do auxílio-doença, mas você tendo a carência, que é hoje exigido, que é o tempo mínimo que você tem que ter de contribuição antes do requerimento, você pode sim afastar. O que eu chamo muita atenção aqui, Marquinhos, é o quê? O MEI, você paga o MEI nem sempre até o dia 20, né, de todo mês. Então, o que acontece? Tem muita gente que passa o dia 20, paga o MEI lá para o 25, 24, gera aquela guia ali atrasada. O primeiro boleto do MEI, quando você tem o MEI, o primeiro boleto ele tem que ser em dia. A carência ela passa a contar da data do primeiro pagamento em dia. Então, por exemplo, se você tem o costume de pagar o MEI atrasado todo mês, isso pode prejudicar a questão da carência

0: a fins de
1: Então não
0: benefício.
1: é bom.
0: Não é bom. Ele já é até o dia 20 para que você tenha um respiro, porque o INSS contribuinte individual, ele é até dia 15. O MEI, ele te dá 5 dias a mais, que é um respiro, para você fazer essa contribuição. Então, né, o que eu oriento é faça essa contribuição de forma sistemática, né? Ah, Salomão, não posso do dia 10 ao dia 15, mas eu posso dia 18. Tem uma data antes do vencimento sistêmica para fazer a contribuição, porque você fazer a contribuição em dia e fazer ela mês a mês, tem a carência, tem direito ao benefício, desde que junte os relatórios médicos, faça o requerimento certinho, não tem problema nenhum.
1: Eu estou pensando aqui, por exemplo, o ouvinte que trabalha como pedreiro, por exemplo, que machuca a perna ali por algum motivo, tem que colocar prótese, hein? Tem direito, doutor?
0: Sim, tem direito, né?
1: Demora a essa resposta do INSS?
0: Não, a partir do momento que, por exemplo, a gente está falando de uma, se a gente falar aqui de uma incapacidade temporária, que é uma fratura, por exemplo, ele tem a possibilidade dessa fratura, um afastamento de 6 meses. Os primeiros 3 meses ele vai ser afastado via teste médico, que é a avaliação, o documento, né, junto ao sistema do INSS. E depois dos 90 dias ele vai passar por perícia presencial. A partir do momento que você ingressa com o pedido no INSS, o INSS tem até 30 dias para fazer essa análise. Então, eu ingressei hoje, eu não estou falando que o INSS vai demorar 30 dias, mas ele tem até 30 dias, porque se ele demorar 30 dias e for concedido, automaticamente o pagamento já vai ser quase junto com a decisão do INSS. Porque de toda forma você tem que esperar 30 dias para gerar o primeiro pagamento do benefício de afastamento. Então, até 30 dias ele analisa. Ah, Salomão, agora é uma fratura. Eu vou precisar, né? Eu fiquei paraplégico, eu vou ir para uma cadeira de roda. Aí é um benefício por incapacidade definitiva. Você marca a temporária, mas na verdade você vai ser convocado para uma perícia, vai ter um afastamento maior e durante esse afastamento maior o perito do INSS vai avaliar a questão da aposentadoria ou não. Mas não se começa em nenhum caso com a aposentadoria definitiva. Todos os requerimentos de benefício por incapacidade, mesmo sendo quadros que não têm perspectiva, né, de reabilitar ao trabalho, você começa com o benefício por incapacidade temporária e aí o próprio perito, ao longo que você vai fazendo pedidos de prorrogação, você consegue então fazer um pedido aí de aposentadoria e uma análise, né? O próprio perito do INSS, ele recomenda a aposentadoria e a partir daquela recomendação você tem aposentadoria por incapacidade permanente.
1: Eu estou pensando que é um ponto que gera muita dúvida. Ter uma doença significa automaticamente ter direito ao benefício? Ou o que que realmente importa? É comprovar que aquela doença impede a pessoa de exercer o trabalho?
0: Para o INSS, sim, né? Benefícios por incapacidade temporária. São benefícios automaticamente você contribuindo para o INSS, você está declarando para o INSS que você tem uma função. Seja ela, né, MEI, seja ela contribuinte individual. Hoje, o INSS para contribuinte individual, ele avalia as suas contribuições, avalia o seu histórico, entendeu? Mas o que é avaliado mesmo é a sua incapacidade. Se você tem uma contribuição individual constante, se você tem, né, um vínculo constante de trabalho ali, vai ser avaliado tanto a incapacidade quanto o vínculo. Porém, o que a lei fala é você sendo segurado do INSS e você tendo uma incapacidade após ter, né, a qualidade de segurado, é claro que existem algumas incapacidades que não existe carência, né, igual a questão do HIV, a questão do câncer, a questão também da gravidez de risco, são benefícios que não, você não precisa ter a carência, você não precisa ter aquele número mínimo de contribuições. É claro que você não pode ter a doença, pagar um mês para afastar por aquilo. É exigido que você tenha pelo menos um mês de contribuição antes do diagnóstico. Então, por exemplo, eu estou falando aqui de um caso de neoplasia, que é o câncer. Se você paga um mês de INSS e daqui 30 dias você é diagnosticado com uma neoplasia, você pode se afastar pelo INSS, porque essa incapacidade ela não exige carência, que é aqueles 12 meses de contribuição antes do requerimento. Assim vai também para a questão da gravidez de risco, vai pela questão do Alzheimer, vai pela questão também, né, de várias doenças do coração, por exemplo. Então, assim, tem um rol de doenças que você não precisa dessa contribuição sistemática 12 meses. Mas o importante é que você alice o

0: dois. Tem uma boa documentação médica e tenha também uma vida contributiva regularizada, aquela questão do planejamento que a gente mencionou
1: Sim,
0: aqui no primeiro
1: sim.
0: programa, para ter, quando precisar do benefício, não ter nenhuma surpresa desagradável.
1: É, meu marido sofreu um acidente no trabalho e está sem poder trabalhar. Nesse caso, ele recebe o mesmo benefício ou muda alguma coisa?
0: Não, ele não recebe, possivelmente a questão aí é o valor. É que ela pergunta se ele recebe o mesmo valor, às vezes, do
1: Do
0: salário,
1: salário,
0: né? Aquilo que a
1: né?
0: gente comentou aqui no
1: Uhum,
0: início.
1: sim.
0: Geralmente o salário ele defasa um pouco, até 25%, exceto se for um salário mínimo. Se for um salário mínimo, não muda, é o mesmo salário. Mas por que, Salomão, que quando a gente vai afastar, né, pelo benefício por incapacidade, o salário é menor? Porque vai depender da vida contributiva do segurado. A gente tem caso, por exemplo, Marquinhos, em que o afastamento fica maior do que o salário. Como? Porque às vezes o segurado, no ano passado, ele trabalhou num serviço que o salário era muito bom. E agora ele está trabalhando num serviço que o salário é um pouco menor.
1: Sim.
0: O INSS vai pegar, vai fazer, né, um compilado dessas contribuições e vai aplicar um fator em cima das 80% das maiores contribuições dele para o afastamento. Então depende muito do histórico de contribuições desse segurado. Se ele vem trabalhando ali recebendo um salário, ele vai afastar com o salário. O que eu chamo a atenção aqui, e é muito importante, é porque tem pessoas, Marquinhos, que trabalham com um salário na carteira e recebe por fora. Um salário, meio salário.
1: Sim.
0: E aí, quando vai para o INSS, o que vai computar é aquilo que efetivamente ele contribui. Então, se ele contribui com um salário, perante o INSS, ele vai receber um salário. Então, essa questão, né, de receber por fora, de ter um aumento por fora, fora da questão de contribuição, além dela ser irregular, ela vai prejudicar o segurado na questão de afastamento. Porque o afastamento vai vir efetivamente na média das contribuições que você efetivamente faz com o INSS.
1: Doutor, quero agradecer imensamente sua participação aqui, endereço e telefone, por favor, porque às vezes a gente não deu tempo de tirar todas as dúvidas aqui, o pessoal que tiver que continuar com dúvida pode entrar em contato com você lá.
0: Sim, né? Passar aqui meu WhatsApp, 379-9992-5790. Telefone do escritório também, 37-3271-3163. Nosso escritório, né, fica ali agora na rua Sider Pita, número 248. Acima ali, né, da Predileta, onde a Predileta mudou, o prédio novo ali do Denis Dentista também. Mandar até um abraço para ele. E assim, igual a gente mencionou, né, Marcos? Às vezes a gente não consegue tirar todas as dúvidas,
1: Sim,
0: debater
1: sim.
0: sobre o tema é pouco, a gente está sempre voltando, conversando com todo mundo, mas sintam-se à vontade né, a estar com a gente, a tomar um café lá com a gente, e claro, dentro daquilo que a gente consegue, sempre estar tá orientando a população. Muito obrigado pela oportunidade de sempre também, Marquinhos.
1: Orientações finais aqui sobre o assunto, para os ouvintes.
0: Importante a gente mencionar sobre os benefícios por incapacidade é a documentação médica, que é essencial, e também a contribuição. Eu sempre vou bater nessa mesma tecla, a questão da contribuição e do planejamento. Não deixe, né? Não deixe para fazer a contribuição ou olhar o seu histórico do INSS em última hora. Por quê? Porque às vezes você está preocupado consigo, com a aposentadoria, mas você às vezes tem um filho de 2, 3, 4 anos que precisa de você para sobreviver. E às vezes, né, na inconstância da vida, você vem a falecer, vai deixar o seu filho aí sem uma pensão por morte porque não tem uma contribuição individual, não tem uma qualidade segurada. Então eu volto muito nessa tecla porque a gente tem vários e vários conselhos sobre previdência privada, sobre patrimônio, sobre investimento, mas ainda assim o INSS para fins de manutenção, né, da vida básica é ainda o melhor caminho para o brasileiro. Então, se você está com o INSS atrasado, se você não está pagando, não pense só em você. Pense
1: Boa.
0: na sua esposa, pense no seu filho, na sua filha, que vai depender, mesmo em falta de você, daquela pensão ali para sustentar o seu filho, né? Mesmo em falta, né? Porque a única certeza que a gente tem, Mark, é que a gente vai morrer, né?
1: Exato,
0: E
1: exato.
0: nessa falta constante, aí a gente vê muitas viúvas, né, tendo que voltar ao mercado de trabalho, passando dificuldade, porque os filhos em si não têm direito à pensão, porque o pai ou a mãe mesmo não tinha uma qualidade segurada, não pagava o INSS. Então faça um planejamento familiar, tanto seu quanto dos filhos, porque eu tenho certeza que amanhã isso vai fazer total diferença.
1: Verdade, doutor. Obrigado mais uma vez, até a próxima.

0: Ó Maria Santíssima, que em vossa imagem milagrosa de Aparecida espalhais inúmeros benefícios sobre o Brasil, eu, embora indigno de pertencer ao número dos vossos servos, mas desejando participar dos benefícios da vossa misericórdia, prostrado a vossos pés, consagro-vos o entendimento para que sempre pense no amor que mereceis. Consagro-vos a língua para que sempre vos louve e propague a vossa devoção. Consagro-vos o coração para que depois de Deus vos ame sobre todas as coisas. Recebei-nos, ó Rainha incomparável, o ditoso número dos vossos servos. Acolhei-nos debaixo da vossa proteção. Socorrei-nos em nossas necessidades espirituais e temporais, e sobretudo na hora da nossa morte. Abençoai-nos, ó Mãe Celestial, e com vossa poderosa intercessão fortalecei-nos em nossa fraqueza, a fim de que, servindo-vos fielmente nesta vida, possamos louvar-vos, amar-vos e render-vos graças no céu por toda a eternidade. Assim seja.
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meu amigo, olá, minha amiga ouvinte, graça e paz da parte de Cristo Jesus. Este é o momento Despertai e eu desejo a você uma ótima semana, que possamos fazer bem todas as coisas e que o nosso coração vá encontrando a felicidade que deseja e que precisa. Gostaria de falar hoje sobre a importância das pequenas coisas. As pequenas coisas normalmente são as grandes coisas que nos fazem bem. Somos mais afetados pelas coisas que estão próximas de nós. Nós somos afetados pelas atitudes, pelas gentilezas, pelas palavras, pelas pessoas. O planeta pode estar passando por uma crise econômica, mas nós só percebemos isso quando aumenta o preço do pão na padaria da esquina. O preço do barril do petróleo no Oriente Médio subiu, mas essa influência é sentida por nós apenas na hora de abastecer o carro, quando aumentou a gasolina. O mundo é grande, é imenso. Os problemas são gigantescos. Há milhares de pessoas à nossa volta, mas as situações somente são por nós percebidas nos detalhes que nos circundam, na proximidade, no que é ou parece pequeno. As pequenas coisas afetam a nós. O que nos incomoda, afeta, alegra, estimula são os pequeninos detalhes que pontuam o nosso cotidiano. E assim também ocorre nas relações humanas. Elas se avolumam e se intensificam a partir dos pequenos gestos.

0: das pequenas atitudes. Um sorriso, um beijo, um abraço, uma carta, uma flor, um gesto. Quem não se encanta quando vê uma criança falando muito obrigado ou por favor? Quem não fica surpreso de uma forma agradável quando vê alguém pedir desculpas ao outro? Não é especial ouvir pessoas dizendo eu te amo com olhar de sinceridade em qualquer data e em qualquer momento? Quem disse que não é preciso agir assim todos os dias? Quem determinou que as pequenas gentilezas, os pequenos gestos estão fora da moda? Como é que o outro vai perceber que somos educados e agradecidos se não o demonstrarmos por esses pequeninos gestos de amor que fazem tanta diferença? Caro ouvinte, os pequenos gestos fazem diferença na nossa vida. Experimente. Faça a experiência e verás quanta coisa poderá mudar na tua vida com as pequenas coisas. Pensemos nisso.
1: Água limpa quero ver, água viva vou beber.
0: Mais mensagens através do nosso Facebook, facebook.com/PadreEzequiel. Indique a outros esse momento para que também escutem. Um forte abraço para você, Deus te abençoe. Em nome do Pai, do Filho e do Espírito Santo. Amém.
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4: Vamos falar sobre a palavra mais falada no mundo, ok? Sim, ok. É a palavra mais falada ou digitada com mais frequência no mundo inteiro. Ela surgiu como uma brincadeira. Um jornal de Boston criou a expressão em referência ao som das duas palavras inglesas all correct, dizendo que estava tudo certo ou tudo ok. All correct, tudo certo em português. E a palavra propagou a ponto de ser reconhecida hoje em qualquer parte do planeta.

0: Coca-Cola é a segunda palavra mais falada no mundo. Em língua portuguesa, coisa é o substantivo mais utilizado. Coisa é uma palavra ônibus, usada para expressar diversas ideias, em diversas situações, com diversos sentidos. Texto cedido pela professora Vanessa Faria. 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
4: 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Olá, Brasil, está no ar o Central de Notícias. E vamos aos destaques desta hora. Gratuita e disponível para todos os brasileiros, a conta gov.br funciona como uma identidade digital e permite acessar diversos serviços públicos com segurança. Entre eles estão a declaração pré-preenchida do imposto de renda, informações do INSS, carteira de trabalho digital, Enem, Sisu, Fies, ProUni, serviços de saúde. A conta também permite assinar documentos eletronicamente. Médica veterinária Vitória Vale de Oliveira Pinha, de 36 anos, que foi atacada por um cão do Senado Federal na Esplanada dos Ministérios, em Brasília, morreu. O Senado confirmou a morte de Vitória no último sábado. A profissional estava internada em estado grave no Hospital de Base do Distrito Federal, desde a terça-feira 18, quando ocorreu o incidente. Em nota, o Senado lamentou o falecimento e manifestou solidariedade à família, aos amigos e aos colegas de trabalho.
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5: Informação também, que buraco, hein? Ai, Jesus. De volta aqui com o nosso Mais Notícias. Uma ótima tarde de segunda-feira para você. Obrigado pelo carinho da sua sintonia. Para você que está chegando agora, seja muito bem-vindo. Seja muito bem-vinda. Esta é a sua nova onda FM 91,5, rádio pertencente à Rede Ativa de Comunicação. Estamos neste momento falando de Pitangui para mais de 90 cidades do centro-oeste de Minas e micro-região do Alto São Francisco. É um prazer enorme ter a sua companhia no início da tarde desta segunda. Excelente início de semana, tá? Meio-dia 19. 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
5: Meio-dia 21, Belo Horizonte, Assembleia Legislativa de Minas Gerais, o repórter Arleison Roberto, atualizando as últimas informações do Parlamento Mineiro. Alô, Arleison.
6: Olá, Marquinhos, um abraço para você, uma excelente segunda-feira, ótimo dia a todos em Pitangui, acompanhando a nova onda. Nessa segunda, a Assembleia abre os trabalhos com a seguinte informação. A esclerose múltipla afeta cerca de 40 mil brasileiros. A estimativa é da ABEM, Associação Brasileira de Esclerose Múltipla. Para dar visibilidade aos desafios enfrentados por essas pessoas, a Assembleia Legislativa de Minas Gerais está iluminada com a cor da campanha, Agosto Laranja. Quem tem detalhes é Graziele Mendes.
7: A esclerose múltipla é uma doença inflamatória crônica que afeta diretamente o sistema nervoso central e provoca diferentes sintomas, como dor, fadiga intensa, alterações na visão, perda de força, falta de equilíbrio e formigamentos. Como a doença se apresenta de maneiras diversas, a identificação em estágio inicial e o encaminhamento rápido para atendimento especializado são fundamentais para o tratamento. No Brasil, o Ministério da Saúde tem um protocolo clínico e diretrizes terapêuticas para a esclerose múltipla, com parâmetros nacionais aplicados ao SUS, Sistema Único de Saúde. Mas as pessoas que convivem com a doença reclamam que encontram muitos obstáculos no diagnóstico e tratamento. Esses problemas têm sido discutidos pela Assembleia de Minas há alguns anos. Numa reunião da Comissão de Participação Popular, por exemplo, familiares de pacientes com a doença criticaram a falta de acesso a medicação, que tem alto custo, como revelou na audiência Ivana Coelho, mãe de uma paciente.
8: São duas ampolas em torno de 75 mil. E aí, se são a cada 6 meses, duas vezes por ano, 150 mil. Como pelo plano de saúde também está se mostrando uma coisa instável, né, que está tendo que judicializar, então a gente tem esperança que no SUS possa fornecer esse medicamento também.
7: Além de discutir o assunto com pacientes, familiares e especialistas, a Assembleia de Minas adere à campanha

0: Campanha Agosto Laranja, que é realizada em torno do Dia Nacional de Conscientização sobre a Doença, 30 de agosto, instituído por lei. O objetivo é chamar a atenção da sociedade, incentivar a responsabilidade social e disseminar informações de qualidade sobre o assunto. Por isso, até o dia 30 de agosto, o Palácio da Inconfidência, sede do Legislativo Mineiro, recebe a iluminação especial laranja a partir das 18 horas.
1: Essa iniciativa faz parte do programa Laços da Consciência da Assembleia Legislativa de Minas, que reúne ações de sensibilização sobre temas de bem-estar social e saúde dos mineiros, associando meses e cores à iluminação dos prédios da Assembleia. Outras informações no portal almg.gov.br de Belo Horizonte, com informações da Assembleia Legislativa de Minas Gerais, repórter Arleison Roberto.
2: Obrigado, Arleison, pela participação e pelas informações. Meio-dia e 24. Pix caiu? Usuários relatam instabilidade em diferentes bancos. O sistema de pagamentos instantâneos Pix apresentou instabilidade na manhã deste domingo, afetando usuários de diferentes bancos em várias regiões do país. Houve relatos de dificuldades para realizar pagamentos e transferências. Segundo o Down Detector, as reclamações começaram por volta das 6h50 e chegaram a 2.405 registros em apenas um minuto, às 8h05. Entre as instituições citadas estavam Caixa, Banco do Brasil, Bradesco, Itaú, Santander, Nubank, Inter e Mercado Pago. O Itaú confirmou intermitência no serviço e orientou os clientes a consultarem o extrato antes de tentar novamente, para evitar que uma mesma operação seja processada duas vezes. Ao longo da manhã, o número de reclamações caiu significativamente. Mais tarde, o Banco Central informou que identificou uma instabilidade nos sistemas do Pix e que o serviço havia sido restabelecido, funcionando normalmente. Meio-dia e 25,

0: Globo.
1: Vamos já para o nosso noticiário esportivo. Vamos falar de campeonato brasileiro. Palmeiras goleia Vasco e Bahia leva a melhor em clássico baiano. Os detalhes com Felipe Medeiros.
2: Goleou o Vasco por 4 a 0 neste domingo e abriu 6 pontos de vantagem na liderança do Campeonato Brasileiro. Os gols foram marcados todos no segundo tempo e o treinador Abel Ferreira avaliou o que faltou, ou melhor, o que mudou depois do intervalo.
3: Muitas vezes nós fomos sempre a culpa no Palmeiras, neste caso, porque na primeira parte não conseguiu. Mas não conseguiu porquê? Para mim, duas razões. A primeira e fundamental foi a agressividade, a vontade com que o nosso adversário nos veio pressionar logo na primeira fase de construção. Portanto, eu na segunda fase eu fiz exatamente a mesma coisa, mas com jogadores diferentes.
2: O Verdão chegou aos 51 pontos e animou tanto quem torceu no Allianz Parque quanto quem acompanhou de longe, como o Alceste Monteiro.
4: Uma goleada, dois gols do Flaco, Vitor Roque, Maurício, para consagrar aí o líder absoluto do Brasileirão. É uma rodada importante, né? Uma gordura importante, o segundo colocado. Então aí a gente vai comemorar. Todo palmeirense está muito feliz, apesar da proximidade com a torcida do Vasco. Mas ter uma vitória em casa é algo muito importante nesse momento do campeonato.
2: O Vasco permanece na zona de rebaixamento, em 19º lugar. O Bahia levou a melhor no clássico baiano e venceu o Vitória por 2 a 0. Alejo Veliz e Jean Lucas marcaram os golaços do triunfo. Com o resultado, o Bahia encerrou uma sequência de 5 empates na competição. O Bragantino venceu o Grêmio por 1 a 0 com um gol de Gustavo Marques no alto, de cabeça, aos 49 minutos do segundo tempo. O técnico Wagner Mancini disse que o resultado foi merecido.
5: Felizmente, a gente fez o gol no último lance, né? Eu acho que foi uma vitória merecida diante, se nós formos olhar realmente os números do jogo, os números são totalmente favoráveis a gente, mas eu acho que dentro da partida a gente passou por um choque emocional ainda, vindo do jogo do Atlético para chegar a uma vitória. Eu acho que tudo isso daí é um conteúdo que o atleta tem que saber digerir dentro de campo, e eu acho que o nosso time digeriu bem, infelizmente deu tudo certo, a gente volta a vencer, que é o que mais importa.
2: A Chapecoense voltou a vencer no Brasileirão depois de 23 partidas. O time catarinense bateu São Paulo por 1 a 0 na Arena Condá. Mesmo com a vitória, a Chape segue na ponta de baixo da tabela. Santos e Mirassol empataram em 1 a 1 na Vila Belmiro. Já o Curitiba venceu o Corinthians por 2 a 1 e ultrapassou o adversário na classificação. Pedro Rocha e Paulo Roberto marcaram para o Coxa, enquanto Ranieri descontou nos acréscimos. No sábado, o Fluminense venceu o Remo por 2 a 1 de virada no Maracanã. O Cruzeiro também levou a melhor sobre o Flamengo por 2 a 1. E o Internacional e o Atlético Mineiro ficaram no 0 a 0. Agência Rádio Web, produção e reportagem, Felipe Medeiros.
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1: Vamos lá então à primeira parte do nosso noticiário policial, os principais destaques para esta segunda-feira, 24 de agosto de 2026, 29 graus neste momento na área central de Pitangui. Dois homens de 24 e 32 anos foram presos na última sexta-feira 21, suspeitos de tentar assaltar um caminhoneiro na BR-040, em Ribeirão das Neves, região metropolitana de Belo Horizonte. Segundo a Polícia Militar, os dois estavam em um carro roubado quando tentaram abordar o caminhoneiro na altura do bairro Liberdade. O motorista não abriu a porta do caminhão e, diante da resistência, um dos suspeitos atirou contra um dos pneus do veículo. Depois disso, a dupla fugiu e a Polícia Militar foi acionada. Durante perseguição, segundo os militares, os suspeitos chegaram a atirar contra as equipes policiais. As buscas terminaram no bairro Morada Nova, em Contagem, onde os dois homens foram localizados e presos. O carro usado na tentativa de assalto, que havia sido roubado, também foi recuperado. Ainda de acordo com a PM, os dois suspeitos possuem registros por outros crimes. O homem de 24 anos tem ocorrências relacionadas a crimes de trânsito, incluindo direção perigosa. Já o homem de 32 anos possui passagens por tráfico e roubo. Também é investigado por possível participação em um homicídio. Meio-dia 31, um homem foi preso pela Polícia Militar suspeito de assaltar um estabelecimento comercial em Mateus Leme. Segundo a Polícia Militar, ele teria simulado estar armado e ameaçado as pessoas que estavam no local antes de fugir, levando cerca de R$3 mil do caixa. Após o roubo, os militares fizeram buscas pela cidade e localizaram o suspeito na Praça Benedito Valadares. Durante a abordagem, foram encontrados R$800 em dinheiro com ele. De acordo com a PM, o homem confessou o crime e ainda relatou ter participado de outro roubo em Mateus Leme, no dia 12 de agosto. Durante a abordagem, os policiais também descobriram que havia um mandado de prisão em aberto contra o suspeito. Preso, o indivíduo foi encaminhado para a Delegacia de Polícia Civil, onde o caso será investigado. E um motociclista de aproximadamente 68 anos morreu após bater de frente com um carro na LMG 818 em Florestal. O acidente aconteceu na tarde da última quinta. A ocorrência só foi divulgada pelo 3º Pelotão da Polícia Militar Rodoviária de Mateus Leme na tarde da última sexta. Segundo a Polícia Militar Rodoviária, o acidente aconteceu quando o motociclista teria invadido a contramão e seguido em direção a um Fiat Uno. A colisão ocorreu em um trecho da rodovia onde existe faixa contínua. A motorista do carro contou aos policiais que voltava do trabalho e seguia para a Florestal, onde mora. Ao perceber que a motocicleta vinha em sua direção, tentou desviar para evitar a batida. O motociclista também teria tentado retornar para a faixa dele, mas não conseguiu evitar a colisão. Com a força do impacto, o motociclista morreu no local. A morte foi confirmada por um médico do SAMU. A perícia da Polícia Civil esteve na rodovia e realizou os trabalhos para ajudar a esclarecer as circunstâncias do acidente. Após a perícia, o corpo foi liberado para o serviço funerário. Ainda de acordo com a Polícia Militar Rodoviária, foi constatado que o motociclista não era habilitado. Durante o atendimento da ocorrência, o trânsito ficou parcialmente comprometido na rodovia. A pista foi totalmente liberada no início da noite. As causas: o motociclista morreu no local. A morte foi confirmada por um médico do SAMU. A perícia da Polícia Civil esteve na rodovia e realizou os trabalhos para ajudar a esclarecer as circunstâncias do acidente.

Após a perícia, o corpo foi liberado para o serviço funerário. Ainda de acordo com a Polícia Militar Rodoviária, foi constatado que o motociclista não era habilitado. Durante o atendimento da ocorrência, o trânsito ficou parcialmente comprometido na rodovia. A pista foi totalmente liberada no início da noite. As causas e apreende proibidos na MG-050. A Operação Áquila, realizada entre 17 e 22 de agosto na MG-050, entre São Sebastião do Paraíso e Pinhuim, reuniu a Receita Federal e a Polícia Militar Rodoviária no combate ao contrabando, descaminho e entrada irregular de produtos estrangeiros no país. A ação contou com 20 servidores da Receita Federal e 32 policiais militares rodoviários. Um helicóptero da Receita acompanhou veículos que tentaram fugir das fiscalizações, repassando informações às equipes em solo e auxiliando na localização dos automóveis. A aeronave também apoiou o transporte dos presos até Divinópolis. Ao todo, 4 pessoas foram presas e 3 veículos apreendidos. Mais de 700 unidades de medicamentos para emagrecimento sem autorização da Anvisa para entrada e comercialização do Brasil foram retiradas de circulação. A operação também apreendeu cigarros eletrônicos, perfumes, cosméticos, celulares, notebooks e outros equipamentos eletrônicos de origem estrangeira. Parte das mercadorias tinha como destino a comercialização em Minas Gerais, enquanto outras cargas seriam levadas para estados das regiões Norte e Nordeste. Os produtos apreendidos seguiram os procedimentos administrativos e investigativos cabíveis. Os 4 detidos foram encaminhados à Polícia Federal em Divinópolis. E um homem de 34 anos foi agredido por populares em Bom Despacho, 2 dias depois de ser acusado de agredir a própria avó, uma idosa de 88 anos. Segundo a Polícia Militar, o homem estava embriagado quando atacou a avó no bairro Rosário. Durante a ocorrência, ele ainda teria colocado fogo em um colchão e em algumas roupas dentro da casa. As chamas não se espalharam por outros cômodos. Depois das agressões, o homem fugiu do local. A idosa foi socorrida por uma equipe do SAMU e levada para a UPA de Bom Despacho. O suspeito foi localizado por populares e acabou sendo agredido. O SAMU foi novamente acionado e levou o homem para receber atendimento médico. A Polícia Militar não informou quem teria participado das agressões contra o suspeito. O caso, tanto em relação à violência contra a idosa quanto à agressão sofrida pelo homem, deverá ser investigado pela Polícia Civil. Meio-dia 36, uma denúncia anônima levou o Conselho Tutelar até uma escola de Arcos que revelou uma grave suspeita de violência sexual contra uma adolescente de 14 anos. O principal suspeito é o próprio pai da menina, um homem de 31 anos. A ocorrência foi registrada pela Polícia Militar na última sexta-feira 21. Segundo o registro policial, o Conselho Tutelar recebeu informações de que a adolescente estaria sendo vítima de violência sexual praticada pelo pai. A equipe foi até a escola onde ela estuda para conversar com a menina e prestar atendimento. Durante o atendimento, a adolescente teria contado que os episódios começaram há cerca de 2 anos e que era ameaçada para não revelar o que estaria acontecendo. Ainda de acordo com o relato registrado pela polícia, o caso mais recente teria acontecido na quarta-feira 19. A mãe da adolescente acompanhou o atendimento e ficou sabendo das denúncias feitas pela filha. Depois de receber as informações, a Polícia Militar iniciou buscas para tentar localizar o suspeito. Durante diligências, os militares também foram informados de que ele estaria com outra filha, uma criança de aproximadamente 2 anos. Segundo a polícia, antes de fugir, o homem teria deixado a criança aos cuidados da avó materna. Até o momento, ele não foi localizado. O caso agora será investigado pela Polícia Civil, que deverá apurar as denúncias e tomar as medidas. A identidade da adolescente é preservada por se tratar de uma menor de idade. Meio-dia 37, um motociclista de 23 anos ficou gravemente ferido após sofrer um acidente na manhã deste domingo 23, na MG-050, no bairro Tietê, em Divinópolis. Segundo a Polícia Militar Rodoviária, o jovem conduziu uma Honda CG preta quando percebeu uma instabilidade no pneu traseiro. Ele reduziu a velocidade, mas perdeu o controle da moto e caiu na pista. O motociclista sofreu ferimentos graves, incluindo fratura no fêmur. Ele foi socorrido por

0: uma equipe do SAMU e encaminhado ao Hospital Santa Mônica, em Divinópolis. Meio-dia 38, um homem de 47 anos morreu ao ser atropelado por um Ford Fiesta no fim da manhã do último sábado, na MG-050, próximo a Itaúna. De acordo com informações da Polícia Militar Rodoviária, o condutor do Fiesta disse que seguia pela rodovia no sentido Mateus Leme, Itaúna, quando na altura do quilômetro 81, repentinamente se deparou com um pedestre atravessando a pista de rolamento, empurrando uma bicicleta. Para não atingi-lo, direcionou o veículo para a contramão de direção, sendo que o pedestre, ao invés de terminar a travessia, assustou-se, voltando para o mesmo sentido. A vítima foi socorrida ainda com sinais vitais pelo Corpo de Bombeiros, mas teve o óbito a caminho do Hospital Manuel Gonçalves, em Itaúna. As circunstâncias do acidente serão apuradas pela Polícia Civil. Meio-dia 39, intervalo e na volta, a segunda parte do nosso noticiário policial é já já.
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7: Olá, Brasil, está no ar o Central de Notícias nesta segunda-feira, 24 de agosto de 2026. E vamos aos destaques desta hora.
8: Ailton Moreno, a voz padrão do rádio.
7: Nova pesquisa Datafolha, divulgada no último domingo 23, mostra o presidente Lula com 39% das intenções de voto no primeiro turno, contra 33% do senador Flávio Bolsonaro. Ronaldo Caiado aparece com 5%, Renan Santos com 4% e Romeu Zema com 3%. Augusto Cury tem 2%, enquanto

0: Samara Martins, Wilton Grassi, Rui Costa Pimenta e Edmilson Costa marcam 1% cada. No segundo turno, Lula lidera a disputa contra Flávio por 47% a 43%. Na pesquisa espontânea, Lula é o mais lembrado com 32% e Flávio marca 19%. A rejeição de Lula é de 45% e a de Flávio, 46%. Foram ouvidos 2.058 eleitores em 127 cidades entre os dias 18 e 19 de agosto. A margem de erro é de 2 pontos percentuais para mais ou para menos. E nesta segunda-feira, 24 de agosto, tem início o pagamento de parcela mensal do programa Pé de Meia, no valor de R$ 200. Além dessa parcela, quem se formou pela modalidade Educação de Jovens e Adultos EJA no primeiro semestre de 2026, também recebe a parcela de R$ 1.000 do incentivo conclusão. Esse calendário de pagamento vai de 24 a 31 de agosto e é feito de forma escalonada de acordo com a data de nascimento do estudante.
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7: 12:49.
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7: 10 minutos faltando para 1 da tarde, de volta com o nosso Mais Notícias. Uma ocorrência que começou por causa de uma garagem bloqueada terminou com um homem de 46 anos preso no centro de Pará de Minas na última sexta. Segundo a Guarda Civil Municipal, os agentes foram chamados por um morador que encontrou um grupo de pessoas deitado em frente à garagem de sua residência. A situação impedia a entrada e a saída de veículos. A equipe foi até o local e pediu para que as pessoas deixassem o acesso livre. Durante a abordagem, porém, um homem de 46 anos teria se exaltado, ameaçado os agentes e se recusado a cumprir as orientações. Os guardas deram voz de prisão ao homem, mas de acordo com a corporação, ele resistiu à abordagem. Foi necessário ali utilizar técnicas de imobilização para conseguir contê-lo. Durante a consulta ao sistema policial, os agentes também constataram que o homem tinha histórico de furto. Após a contenção, ele passou por atendimento médico e depois foi encaminhado para a delegacia da Polícia Civil, onde o caso foi registrado e as providências foram tomadas. 12:51, uma motociclista foi socorrida em estado grave após bater a moto que conduzia em um carro na BR-262 em Nova Serrana na noite da última sexta-feira. A identidade da vítima não foi divulgada. Segundo a Polícia Rodoviária Federal, o acidente ocorreu no quilômetro 435 da rodovia. A dinâmica da batida não foi divulgada. O acidente aconteceu no sentido Belo Horizonte-Araxá. A motociclista estava sozinha no momento da batida e foi encaminhada ao Hospital São José, em Nova Serrana.
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7: A Polícia Militar Rodoviária divulgou novos detalhes do acidente que deixou um homem de 40 anos morto e outras 2 pessoas gravemente feridas ontem à tarde na BR-352, aqui em Pitangui. A ocorrência foi registrada por volta das 13h15. No quilômetro 439 da rodovia. Segundo a Polícia Militar Rodoviária, um Fiat Uno, ocupado por 3 homens, seguia no sentido Martim Campos Pitangui, quando o motorista, de 33 anos, perdeu o controle da direção e saiu da pista. O veículo percorreu aproximadamente 200 metros fora da rodovia. Depois cruzou a pista, atingiu um barranco e parou fora da estrada, com a parte dianteira voltada para o sentido de Martim Campos. Um motorista de 33 anos e um passageiro de 63 ficaram gravemente feridos. Eles foram socorridos e encaminhados para a Santa Casa de Pitangui. O terceiro ocupante, um homem de 40 anos, foi lançado para fora do veículo e morreu no local. A perícia foi acionada e realizou os levantamentos para apurar as circunstâncias do acidente. Após os trabalhos periciais, o corpo foi liberado para a funerária local. O Fiat Uno permaneceu no local durante os procedimentos e posteriormente foi liberado para um custodiante. Até o momento, a Polícia Rodoviária informou que não foi esclarecida a causa da perda de controle do veículo. A ocorrência foi classificada como saída de pista e não como colisão entre veículos. 7 minutos faltando para 1 da tarde, termina aqui o Mais Notícias. Fique ligado na nossa programação, a qualquer momento mais informações. Tiago Aguiar já está chegando por aqui para dar início ao nosso Conexão. Ele fica com vocês até as 5 da tarde, eu estarei de volta amanhã em mais uma edição do Mais Notícias a partir das 11. Até amanhã.

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0: 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Boa tarde pra você, obrigado aí pela sua companhia, pela sua audiência. Segunda-feira, dia 24 de agosto do ano de 2026. Vamos lá, né? Pra mais uma semana com o nosso Conexão, com você aqui ligado, fazendo a festa ao longo da nossa programação. Desde já, obrigado pela sua audiência, obrigado pelo seu carinho, de onde quer que você esteja, tudo de bom, hein? A partir de agora, o Conexão está chegando aqui pela Nova Onda, nesta segunda-feira. Segunda-feira eu sempre falo, sempre digo, né? Que é a oportunidade que Deus dá pra gente começar tudo novamente. Então, bora pra cima! Porque a semana tá começando com estilo, começando com você aqui na Sintonia Nova Onda. É um prazer imenso estar aqui com vocês mais uma vez para levar alegria, levar para você o melhor do entretenimento pelo rádio, viu? Vamos juntos e misturados a partir de agora, nesta segunda-feira, né? Vamos saber como tá o clima, como tá o tempo. Quente, né? Tá quente. É, 29 graus neste momento, sensação térmica 34 graus, hein? A umidade relativa do ar é de 40%. A máxima prevista para hoje, 30, a mínima 18. Tá muito quente. 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Segundou? Bora começar!
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2: Nova onda agora, 1:17. Nota de falecimento. A família de Welder Dias Santos, o Zé Luiz Lanterneiro, comunica a parentes e amigos o seu falecimento e convida para o sepultamento a realizar-se hoje às 17 horas, saindo féretro do velório do Memorial Cuidar Assistência, onde o corpo está sendo velado, para o cemitério Bosque da Esperança. Noticiamos o falecimento de Welder Dias Santos. 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
5: 1:22.
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10: Bora, né? Nesse inverno com cara de verão, você curtindo aí o nosso Conexão. 1:23 já de volta aqui, trazendo alegria no seu rádio, trazendo a melhor programação pra você. 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Marmorarte Pedras oferece aqui o nosso Conexão pela Rádio Nova Onda, a rádio mais sertaneja do Brasil. 1:24, vamos lá, com as primeiras participações desta segunda-feira, vamos com o seu recado, seu alô!
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10: Vambora, hein?
13: Alô, alô, alô, alô, alô, alô.
10: Simbora aqui no WhatsApp Nova Onda, onde você tem vez, onde você tem voz, né, Rosa Pura? Fala comigo!
14: Ô, Thiagão!
10: Opa!
14: Cumprimento ao Fofolete original, a Cris, Maria Elisa, Francina, Rita, o Thundercat, Pedanil, Tunelinho, Garrafão, da Fátima, Regiane, Reinilda, Luzia, e Robertão, e gostaria de parabenizar o Xandinho hoje, Xandinho Severino, tá fazendo aniversário, desejando ele muita paz, saúde e alegria, e para você também, a Alessandra Galvão, tá lá, pô, escola bonita para ela aí, viu?
10: Beleza, valeu, um forte abraço para você aí, viu, Rosa, tudo de bom. Abração aí pra Alessandra Galvão também e pro Xandinho Severino, gente boa. Aniversariante de hoje, né, Xandinho?
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10: Felicidades pra você, tudo de bom. Aí no bairro da Penha, mas a festa mesmo será sábado, né, Xandinho? Eita, nós! Só nos preparativos aí, né? Pra mais um nível do Xandinho. O Thunder tá ligado com a gente, né? E o sol só no grau, né, Thunder? Pediu aqui, alô, ó, Daniel, alô, pra ser feliz. Tá mandando um abraço pro Jairo, pra Rosa do Alambique, pra Júlia, Valdiné e o Thunder. Obrigado pela companhia. Alessandra Galvão chegou por aqui. Tá abraçando você, viu, Rosa Pura? Né? Pediu aqui, ó, Henrique, Juliano, Cana Castela. Por favor, a música Nunca Foi Amor, tá certo? Obrigado aí pela audiência, tudo de bom. Aline Porto, no bairro da Serra,
12: alô, alô,
10: pedindo uma música aqui da Marília Mendonça, tá abraçando a Rosa Pura, o Fariseu, pra Dudu, em Divinópolis, também pra tia Dorinha, no bairro Nossa Senhora de Fátima. Forte abraço pra vocês aí, tudo de bom, viu? Ô, Aline, obrigado sempre pela companhia. Simbora! Com a eterna rainha da sofrência, Marília Mendonça, ela que chegou a regravar essa daí, né? Grandes clássicos, das grandes canções do Mirosmar, Zezé Luciano. Não era pra ser assim. 1:26.

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2: Nova onda agora, 1h44, nota de falecimento à família de Welder Dias Santos. O Zé Luiz Anterneiro comunica a parentes e amigos o seu falecimento. Convida para o sepultamento a realizar-se hoje, às 17 horas, saindo féretro do Memorial Cuidar, onde o corpo está sendo velado, para o cemitério Bosque da Esperança. Noticiamos o falecimento de Welder Dias Santos, o Zé Luiz Lanterneiro. Informou a Cuidar Assistência, quem ama cuida por toda a vida. 37-3271-1696.
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7: 1h45. 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
2: Vamos que vamos aí na programação Nova Onda, Rádio Mais Sertaneja do Brasil. Nesse inverno com cara de verão, termômetro da Radioativa vai registrando neste momento 29 graus, sensação térmica 34, a umidade relativa do ar é de 40%, viu? É o tempo e a temperatura para você na programação Nova Onda. É o nosso Conexão tocando alegria no seu rádio. Até logo mais às 5 nesta segunda-feira, semana só começando, viu? Lembrando que já tem para você os clássicos sertanejos. Daqui a pouquinho a gente relembra o passado em forma de música, as canções que marcaram a época que principalmente marcou a sua vida. E a gente segue em frente, viu? 37-3271-9191, linhas liberadas para você participar aqui conosco, deixar o seu recado e desejar uma ótima tarde de segunda-feira para quem você quiser ao longo da nossa programação, viu? Bom, vamos lá. 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Vamos que vamos, nesta segunda-feira, segunda-feira quente, ensolarada aqui na cidade de Pitangui, você curtindo o nosso Conexão, deixa a preguiça, deixa aquela ressaca de lado, né? Hoje tem gente, hoje é dia mundial da preguiça e da ressaca, né? Semana começando, até que esquenta o motor, né? Até que pega o embalo do negócio, eita nós, mas vamos que vamos, né? Fé em Deus, que no final dá tudo certo!
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5: Central de Notícias. Olá, Brasil, está no ar o Central de Notícias. E vamos aos destaques desta hora. Gratuita e disponível para todos os brasileiros, a conta gov.br funciona como uma identidade digital e permite acessar diversos serviços públicos com segurança. Entre eles estão a declaração pré-preenchida do imposto de renda, informações do INSS, carteira de trabalho digital, Enem, Sisu, Fies, ProUni, serviços de saúde. A conta também permite assinar documentos eletronicamente. Médica veterinária Vitória Vale de Oliveira Pinha, de 36 anos, que foi atacada por um cão do Senado Federal na Esplanada dos Ministérios, em Brasília, morreu. O Senado confirmou a morte de Vitória no último sábado. A profissional estava internada em estado grave no hospital de base do Distrito Federal, desde a terça-feira 18, quando ocorreu o incidente. Em nota, o Senado lamentou o falecimento e manifestou solidariedade à família, aos amigos e aos colegas de trabalho.
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11: Nova Onda, 2h07. Nota de falecimento. A família de Welder Dias Santos, o Zé Luiz Lanterneiro, comunica a parentes e amigos o seu falecimento e convida para o sepultamento a realizar-se hoje, às 17 horas, saindo o féretro do Memorial Cuidar, onde o corpo está sendo velado, para o cemitério Bosque da Esperança. Noticiamos do falecimento de Welder Dias Santos, o Zé Luiz Lanterneiro informou a Cuidar Assistência. Quem ama, cuida por toda a vida. 37-3271-1696.
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2: Clássicos sertanejos no ar na programação Nova Onda. Chegou aquela hora, hein, de relembrar o passado em forma de música. As canções que marcaram época, que principalmente marcou a sua vida. Mas antes, vamos de abraço aqui, né? Vou mandar um grande abraço pra Raquel lá na Fazenda Tomé Dias. Uma tarde abençoada pra gente, né? Com muita saúde e prosperidade, né, Raquel? Ela que pediu pra relembrar aqui no

0: clássicos, César e Paulinho, Meu Endereço. Valeu, Raquel. Obrigado aí pela sua companhia. Uma ótima tarde, tudo de bom. Uma excelente segunda-feira. Simbora, hein? 2:10. Está no ar a partir de agora.
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1: Nova onda agora, 12h30, nota de falecimento à família de Welder Dias Santos. O Zé Luiz Lanterneiro comunica a parentes e amigos o seu falecimento e convida para o sepultamento a realizar-se hoje às 17 horas, saindo o féretro do Memorial Cuidar, onde o corpo está sendo velado, para o cemitério Bosque da Esperança. Noticiamos o falecimento de Welder Dias Santos, o Zé Luiz Lanterneiro. Informou a Cuidar Assistência. 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
5: 2 horas e 30 minutos.
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1: 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Nova onda. Você está na melhor do seu rádio, na mais sertaneja do Brasil, no melhor da sua tarde, que é o nosso Conexão em 2 horas 31 minutos. Já estamos de volta, tivemos aí agora há pouco os clássicos sertanejos, hein? Às 4 da tarde tem mais, viu? Bom, e por aqui a gente segue em frente com a nossa programação, com o nosso Conexão. 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
1: Alô! Hora de alô, né, de participação. A turma aqui deixando o seu recado, interagindo com a gente. Vamos lá, hein, mandar um grande abraço aqui pra Cristal, ligado conosco, né, Cristal? Boa tarde, minha amiga, tudo bem? Fala comigo.
3: Olá, Thiago, boa tarde, tudo bem?
1: Tudo jóia.
3: Uma ótima semana pra você, viu?
1: Obrigado.
3: Pra todos os ouvintes, muitas bênçãos, né, pra todos. Amém. Nós. Thiago, pode passar a música pra mim do Rio Negro Solimões, Romântica? Muito obrigada, viu, querido? Um grande abraço pra você. Tchau, tchau, Thiago.
1: Valeu, ô Cristal. Um abraço especial pra você. Todos aí em Divinópolis, na sintonia Nova Onda, viu? Obrigado pela companhia. Já já sua música. O Breninho tá ligado com a gente. Tá pedindo pra perguntar aqui o Nelinho se o suspiro tava bom de tira-gosto, né? É, a cachaça e o suspiro, né, ô Nelinho? Um abraço pra você e tudo de bom. Obrigado pela companhia. E atuação ontem, Breno. Ei, Breninho, eu te falar, viu? Eu vou te falar, viu? Deixa baixo, né? Vamos que vamos. Um abraço especial pra você também. Tudo de bom, Breninho Pintor. Alô, Arminho. O homem saiu da casinha. Mesmo na hora, voltou pra casinha, viu? Vou te falar, viu? Ai, ai, ai. A turma do Arminho Pintor. Obrigado também pela companhia. Uma ótima tarde. Tudo de bom. Vambora com o embaixador, ó. Gustavo Lima, na sua tarde de segunda-feira, e a bala alojada.

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7: Nova onda agora 11, faltando para as 3. Nota de falecimento à família de Welder Dias Santos. O Zé Luiz Lanterneiro comunica parentes e amigos o seu falecimento. Convido para o sepultamento a realizar-se hoje às 17 horas, saindo féretro do Memorial Cuidar, onde o corpo está sendo velado, para o cemitério Bosque da Esperança. Noticiamos o falecimento de Welder Dias Santos, o Zé Luiz Lanterneiro. Informou a Cuidar Assistência. 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

0: Oi, gente, hoje é dia 24 de agosto, hoje é dia dos artistas. Aniversariante do dia. Tem aniversário de Luciana Dami, atriz brasileira, Denilson, ex-jogador de futebol, e Rebeca Guzmão, ex-nadadora e futebolista. Fatos históricos e jornalísticos. Voltando no tempo, em 1949 entrava em vigor o tratado que criava a organização do Tratado do Atlântico Norte, OTAN. Em 1954, Getúlio Vargas, presidente do Brasil, falecia e era sucedido por Café Filho. Em 1994, o jogador Romário, que esticou as férias depois da Copa do Mundo, foi multado em $77 mil pelo Barcelona da Espanha. E em 2023, Arábia Saudita, Argentina, Egito, Emirados Árabes Unidos, Etiópia e Irã aderiram ao grupo dos BRICS. Amanhã tem mais pra você. Até lá! 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
3: 2h53. 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
6: 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Na Rádio Mais Sertaneja do Brasil, agora 6 para as 13, de volta com o nosso Conexão na sua segunda-feira. Até às 5 tem Conexão no ar, destacando para você, já tem dose dupla. Ainda hoje tem clássicos sertanejos, tem você aqui comigo no 37-3271-9191, deixando a sua mensagem, o seu alô, o seu recado nesta segunda-feira. Bora para cima da segunda, que a gente tá quase vendo.
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3: Olá, Brasil, está no ar o Central de Notícias e vamos aos destaques desta hora.
4: Ailton Moreno, a voz padrão do rádio.
3: Os alimentos podem ficar mais caros para os brasileiros e atingir um pico de preços em até 6 meses após os choques climáticos provocados pelo El Niño. É o que aponta um modelo matemático desenvolvido pelo Rabobank, com base no histórico do fenômeno no Brasil. Segundo o estudo, os alimentos em natura, como carnes e hortaliças, são os que tendem a encarecer mais. Em um cenário de El Niño forte, os preços dessa categoria podem subir 19,9%, enquanto a alimentação no domicílio avançaria 6,32%. Mais de 3 milhões de pessoas estão impedidas de realizar apostas online. A medida faz parte de uma regra que restringe a participação em bets de quem recebe algum benefício social, como Bolsa Família, Fiéis e Programa Desenrola.
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1: Nova Onda agora, 3:10. Nota de falecimento à família de Welder Dias Santos, o Zé Luiz Lanterneiro. Comunica a parentes e amigos o seu falecimento e convida para o sepultamento a realizar-se hoje às 17 horas, saindo o féretro do Memorial Cuidar, onde o corpo está sendo velado, para o cemitério Bosque da Esperança. Noticiamos o falecimento de Welder Dias Santos, o Zé Luiz Lanterneiro. Informou a Cuidar Assistência. 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
4: 3:11.
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1: Estamos de volta com o nosso Conexão na sua tarde de segunda-feira, nesse dia 24 de agosto do ano de 2026. São 3:12 pelo horário oficial de Brasília. Ao que vamos, hein? Tocando alegria no seu rádio com o nosso Conexão, que segue em frente pedindo passagem. 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Tá chegando pra você aqui o Dose Dupla na sequência e hoje nós vamos com a dupla Edson Hildes em parceria com o embaixador Gustavo Lima, hein? Eles que chegam pra cantar Sacanagem Pura e Te Quero Pra Mim. Vambora curtir então esse trio bem legal, bem bacana, de muito talento, Edson Hildes e Gustavo Lima, assim ó, hein?

0: Na Tilton. E o embaixador. Quem gostou, levanta a mão e bate palma.
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6: Nova Onda agora, 3 horas 28 minutos. Nota de falecimento. A família de Welder Dias Santos, o Zé Luiz Anterneiro, comunica a parentes e amigos do seu falecimento e convida para o sepultamento a realizar-se hoje às 17 horas, saindo féretro do Memorial Cuidar, onde o corpo está sendo velado para o Cemitério Bosque da Esperança. Noticiamos o falecimento de Welder Dias Santos, Zé Luiz Lanterneiro. Informou a Cuidar Assistência. 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
4: 3 horas e 30 minutos.
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0: Estamos de volta aí na programação Nova Onda, são 3 horas 31 minutos pelo horário oficial de Brasília. Uma ótima tarde para você, obrigado aí pela sua companhia. Você na sintonia Nova Onda, desde já muito obrigado sempre pela sua audiência, pelo seu carinho, viu? 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Nesse dia mundial da preguiça e da ressaca. Vamos que a gente tá quase vencendo a segunda-feira, tá certo? Lembrando que já teremos pra você aí o Batidão Sertanejo, daqui a pouquinho os clássicos, vou com você até as 5 e a partir das 5 tem Eli Ferreira e o Sertanejo Classe A. No meu relógio, 3 horas 33 minutos. Boa tarde, Pitangui. Boa tarde, região. E chegando no seu rádio mais uma super sequência musical.
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casa, Cristiano. Alguma vez ela sumiu.

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4: Nova Onda agora, 3h44, nota de falecimento à família de Welder Dias Santos. O Zé Luiz Anterneiro comunica parentes e amigos o seu falecimento e convida para o sepultamento a realizar-se hoje às 17 horas, saindo o féretro do Memorial Cuidar, onde o corpo está sendo velado, para o Cemitério Bosque da Esperança. Noticiamos o falecimento de Welder Dias Santos, o Zé Luiz Anterneiro. 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
7: 3h48.
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0: 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Na Rádio Mais Sertaneja do Brasil, agora 11 para as 4, já de volta com o nosso Conexão. Daqui a pouquinho tem uns clássicos sertanejos, mas antes, vamos ver se anima, né? Vamos dar aquela animada aí na segunda. Chegando para você a partir de agora aqui no Conexão nosso.
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4: Central de Notícias. Olá, Brasil, está no ar o Central de Notícias. E vamos aos destaques desta hora. O Ligue 180 registrou 1.035.647 atendimentos nos primeiros 7 meses de 2026, alta de 90,8% em relação ao mesmo período do ano passado. O avanço foi puxado pelos pedidos de informação, que cresceram 141,3%. A Secretaria Nacional de Enfrentamento à Violência contra Mulheres afirmou que o aumento não significa crescimento da violência na mesma proporção, mas indica que as mulheres estão reconhecendo e confiando no serviço. A violência psicológica lidera as denúncias, com 35,2% dos registros. São Paulo lidera a procura pelo canal, com 106.552 atendimentos. O Ministério das Mulheres mantém acordos de cooperação com 19 unidades da federação para integrar o serviço a órgãos locais. E um idoso de 65 anos morreu após a ambulância do Serviço de Atendimento Móvel de Urgência, o SAMU, em que era transportado, se envolver em um acidente em Passo Fundo, no norte do Rio Grande do Sul. A vítima foi identificada como Jorge Antônio Manfro. Segundo as informações iniciais, a ambulância seguia em atendimento e encontrou o semáforo fechado em um cruzamento. Os veículos que estavam na via deram passagem para a unidade de emergência, que avançou pelo local.
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3: 4:06.
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10: Clássicos sertanejos do ar. Chegou aquela hora, hein, de relembrar o passado em forma de músicas, canções que marcaram época e que principalmente marcou a sua vida. São 4:07. Simbora, hein, com seu recado, a sua participação. Vamos lá.
11: Oi, Thiago. Boa tarde.
10: Boa tarde, dona Cleusa. Tudo jóia?
11: É. Manda uma música pra mim aí das raízes, tá?
10: Certo.
11: E você tá sabendo agora que o Nelinho tá...
10: Tô sabendo.
11: Tirando gosto agora, não é com peixe mais, não.
10: É com suspiro,
11: é,
10: né?
11: É com suspiro.
10: E Maria filho. Mole também, viu?
11: A melhor de todos que eu te conto é que a irmã dele, a Cleusa, a Cleuzinha, mandou abrir uma fábrica de suspiro pra ele lá em Divinópolis.
10: A caixa não deu, não.
11: Ela mandou abrir a fábrica de suspiro e agora traz estocado, viu?
10: Oh,
11: é estocado.
10: Bacana.
11: Precisando de suspiro aí, só encomendar pra doutora Cleusa, tá bom?
10: Tá bom. E
11: com Deus, Thiago, um abraço. Vou suspirar bastante, você
10: tá
11: precisa
10: certo.
11: Ver.
10: Onde? Agora imagina, hein? Pinga com suspiro, hein? Ô, oh, oh. Oh, dona Cleusa, o que é que vai virar esse negócio, hein? Ê, né, linda da vó? Sempre inovando, né? Agora pinga com suspiro, viu, Rosa Pura? A Rosa Pura falou que quer experimentar. Dizer que a Rosa Pura foi com a sobremesa, né? É. Ei, vou te falar. São 4:09. Simbora, hein? Relembrar o passado em forma de música, as canções que marcaram época e a sua vida. Clássico Sertanejo, segunda edição no ar. Gino e Geno, Toalha Branca.

0: Vou pensar mais em mim. Chico Rei Paraná, alma transparente aqui nos clássicos sertanejos, 4 horas e 17 minutos. É a nossa viagem no túnel do tempo da música sertaneja. Inclusive, eu cumprimento agora a minha amiga Dudu em Divinópolis, né, Dudu? Que é fã incondicional da Rádio Nova Onda e principalmente dos clássicos, né, Dudu?
1: Olá, Thiaguinho!
0: Tudo bem?
1: Tudo na paz com você?
0: Tudo ótimo, graças a Deus.
1: Deus abençoe a sua semana.
0: Amém.
1: Viu?
0: A sua também, Dudu.
1: Um abraço da Dudu.
0: Um abraço do Thiago Aguiar, Dudu. Obrigado pela companhia. Vamos lá, hein? Com os rumos do coração. Mato Grosso e Matias, Nova Onda, a mais sertaneja do seu rádio. A mais sertaneja do Brasil.

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4: 4:28.
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12: Vamos que vamos na programação Nova Onda, 4:29, pelo horário oficial de Brasília, tocando alegria no seu rádio, a nossa programação, o nosso Conexão, hein? Você ligado até às 5, já a partir das 5 tem o Eli Ferreira e o Sertanejo Classe A. Quero falar pra você aqui em nome da Espetaria e Hamburgueria Chapadão, Espetaria do Boy, daqui a pouquinho, a partir das 5 já funcionando, né, esperando por você nesta segundona, né, o point do momento, onde a galera se reúne, é onde o pessoal se diverte lá na Espetaria do Boy, viu? 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Dando sequência, trazendo sempre as melhores músicas do seu rádio até às 5, em Conexão no ar.
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6: 4h46. 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
9: Final de mais uma edição do nosso Conexão aqui na programação Nova Onda. 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Gente, fico por aqui, já já tem o Eli Ferreira e o Sertanejo de Classe A. A gente volta amanhã, a partir de 1 da tarde, com mais uma edição do Conexão. Grande abraço, bom fim de tarde pra você, uma ótima semana e até amanhã, se Deus quiser. Tchau, tchau!
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6: 4h58.
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0: gente amiga, boa tarde, tá tudo bacana por aí? Nós estamos chegando! Ei, papai, boa tarde, mamãe, vovô, vovó, criança, jovem, boa tarde pra você que é de boa tarde! Com as graças do nosso Deus, está no ar o nosso sertanejo classe A. É segunda-feira, pra cima dela! Amigos e amigas, Jazzy, ótima semana pra nós! Tiagão, boa semana, Tiagão! Gente, daqui a pouquinho, a transmissão da reunião da Câmara de Conceição do Pará, ao vivo, aqui na Nova Onda.
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2: Meu irmão, que faculdade você faz, companheiro?
3: Essa é a dificuldade, né? Vamos voltar lá atrás. Escuta aí.

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1: Edson Hudson.
2: Edson Hudson. Segura, amigos.
1: Pronto. Fala, Edson.
3: Já teve amor de ping-pong na sua vida?
1: Mas eu vou contar a minha história pra você.
3: Esse amor de ping-pong.

0: mesma história comigo.
1: Ah, você tá brincando.
0: Eu não acredito.
2: Aí, amigo.
0: Que mulher maravilhosa.
1: Não pensa na gente, bicho.
0: É bonita mesmo.

0: seus amores de família, Zé Paulo.
1: Amigos! Obrigado, Edson Hudson!
2: Tchau, gente!
3: Parabéns! Fiquem com Deus, valeu!
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5: 5h29.
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10: Olha a hora, gente! 5h29, de volta com o nosso Sertanejo classe A. É segunda-feira. Pra cima dela! Nada de preguiça, nada de ressaca. Vamos começar uma semana de bem com a vida e de alto astral. Gente, daqui a pouquinho, a partir das 6 horas, tem a transmissão da reunião da Câmara de Conceição do Pará, ao vivo. Boa tarde para os amigos na escuta, Cláudio e Clebão em Nova Serrana, Nivaldo no São Francisco, Walter aqui no Centrão, Edivaldo Vigia e também o Duardim e Zé Raimundo no Chapadão. Ótima semana para todo mundo!
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0: salva de palmas pro Leonardo!
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0: Jackson, muito obrigado.
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6: 5:50.
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8: Oi, gente, olha nós aí de volta, feliz da vida com a sua companhia. Deixa eu ver aqui na tela quem tá desejando boa tarde para nós. A Estela e Adriana em Pará de Minas. Alô também para o Fabinho, Tila, Tuca, todo o pessoal no bar. Alô, Jorge Mundino, Chapadão, a Nilza Nego e todos no bar. Alô também para o João da CEMIG, Vandeir e Sérgio. Ótima semana. Gente, daqui a pouquinho, a transmissão da reunião da Câmara de Conceição do Pará. Eu volto ainda hoje. Boa tarde, boa semana.
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Ó Maria Santíssima, que em vossa imagem milagrosa de Aparecida, espalhais inúmeros benefícios sobre o Brasil. Eu, embora indigno de pertencer ao número dos vossos servos, mas desejando participar dos benefícios da vossa misericórdia, prostrado a vossos pés, consagro-vos o entendimento para que sempre pense no amor que mereceis. Consagro-vos a língua para que sempre vos louve e propague.

0: Consagre a vossa devoção, consagra-vos o coração, para que depois de Deus vos ame sobre todas as coisas. Recebei-nos, ó Rainha incomparável, o ditoso número dos vossos servos. Acolhei-nos debaixo da vossa proteção. Socorrei-nos em nossas necessidades espirituais e temporais, e sobretudo na hora da nossa morte. Abençoai-nos, ó Mãe Celestial, e com vossa poderosa intercessão, fortalecei-nos em nossa fraqueza, a fim de que, servindo-vos fielmente nesta vida, possamos louvar-vos, amar-vos e render-vos graças no céu por toda a eternidade. Assim seja.
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2: O anjo do Senhor anunciou a Maria, e ela concebeu do Espírito Santo. Ave Maria, cheia de graça, o Senhor é convosco. Bendita sois vós entre as mulheres, bendito é o fruto do vosso ventre, Jesus. Santa Maria, Mãe de Deus, rogai por nós, pecadores, agora e na hora de nossa morte. Amém. Eis a serva do Senhor. Faça-se em mim segundo a vossa palavra. Ave Maria, cheia de graça, o Senhor é convosco. Bendita sois vós entre as mulheres, bendito é o fruto do vosso ventre, Jesus. Santa Maria, Mãe de Deus, rogai por nós, pecadores, agora e na hora de nossa morte. Amém. E o Verbo divino se fez carne e habitou entre nós. Ave Maria, cheia de graça, o Senhor é convosco. Bendita sois vós entre as mulheres, bendito é o fruto do vosso ventre, Jesus. Santa Maria, Mãe de Deus, rogai por nós, pecadores, agora e na hora de nossa morte. Amém. Rogai por nós, Santa Mãe de Deus, para que sejamos dignos das promessas de Cristo. Oremos. Infundi, Senhor, como vos pedimos, a vossa graça nas nossas almas, para que nós, que pela anunciação do anjo, conhecemos a encarnação de Cristo, vosso Filho, pela sua paixão e morte na cruz, sejamos conduzidos à glória da ressurreição. Por nosso Senhor Jesus Cristo, vosso Filho, que é Deus convosco, na unidade do Espírito Santo. Amém. O nosso auxílio está no nome do Senhor, que fez o céu e a terra. O Senhor esteja convosco. Ele está no meio de nós. Abençoe-vos, Deus Todo-Poderoso, Pai, Filho e Espírito Santo. Amém.
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4: Boa tarde, queridos filhos e filhas, nesta segunda-feira, dia de São Bartolomeu. Vamos pedir para o Senhor ficar conosco. Tem coragem de pedir? Vamos juntos pedir, fica conosco, Senhor, eu preciso da tua presença. Invocando Santa Mônica nessa semana, Santo Agostinho, vamos iniciar em nome do Pai, do Filho e do Espírito Santo.
5: Amém. Senhor Jesus, que nos chama a ser sal da terra e luz do mundo. Senhor Jesus, sacerdote eterno, que disseste, pedi ao Senhor da messe que mande operários para a messe. No final desta tarde, peço, Senhor, desperta para o mundo homens e mulheres comprometidos com o teu reino.

nesta tarde. Peço, Senhor, que haja crianças, jovens, adultos e idosos dispostos a ser sal da terra e luz do mundo. Amado Jesus, peço-te a graça de compreender a minha missão nesta vida. Sei que não nasci por acaso. Sei

0: Ó Deus, por intercessão de Santa Mônica, que pela oração e pelas lágrimas alcançou de Deus a conversão do filho e do marido, ajudai que, como fruto desta oração, minha família se converta para Deus. Senhor, peço pela minha própria conversão, por intercessão de Santa Mônica e Santo Agostinho, que eu saiba, diante do caminho largo e fácil da injustiça, da mentira e da desonestidade, optar pelo caminho estreito da retidão, da verdade que liberta e da dignidade que promove a todos. A tarde chega, Senhor, e quero pedir com fé, se em algum momento da minha vida eu me perder, tenha misericórdia, Senhor. Toma-me pela mão e conduze-me para teu rebanho. Ajuda-me a seguir os teus passos e que eu, Senhor, jamais me afaste de ti. Senhor, se minha alma ainda não encontrou a paz que, como Santo Agostinho, eu encontre a paz em ti, dá-me a graça de viver cada minuto e cada hora em tua presença. Faz-me ser sal da terra e luz do mundo. Nossa Senhora, modelo de vocacionada, nos ajude.
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10: Olá, Brasil. Está no ar o Central de Notícias. E vamos aos destaques desta hora. Pesquisa Juventudes e o Mundo do Trabalho do Observatório Fundação Itaú em parceria com Datafolha e Instituto Locomotiva aponta que 70% dos jovens de 16 a 29 anos estão ocupados no mercado de trabalho ou em estágios. No entanto, a forma varia drasticamente a depender da faixa de renda familiar. Permanecer estudando enquanto trabalha é um privilégio. Nas classes A e B, 48% dos jovens conciliam emprego e estudos, enquanto nas classes D e E, esse percentual é de apenas 16%. Nesse caso, a necessidade de obter renda imediata para garantir a sobrevivência da família está acima do estudo. 47% dos jovens das classes D e E trabalham exclusivamente contra 28% nas classes A e B. Essa condição prejudica o acesso do jovem de baixa renda a diplomas do ensino superior e a formação continuada. E a Receita Federal abre nesta segunda-feira, a partir das 9 horas, a consulta ao quarto lote de restituição do Imposto de Renda de Pessoa Física, referente a agosto de 2026. Essa etapa também contempla valores residuais de exercícios anteriores. Ao todo, o quarto lote reúne 521.935 restituições a contribuintes prioritários ou não, com valor total de R$ 1.238.013.251,34. Os pagamentos serão realizados ao longo do dia 31 de agosto.
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3: 6:17.
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1: Interrompemos nossa programação para a transmissão da reunião da Câmara Municipal de Conceição do Pará. Dentro de instantes, voltaremos com nossa programação normal.
2: No dia 10 do mês de agosto de 2026, a hora regimental. Devidamente convocados, compareceram ao plenário desta Casa Legislativa, cito, Avenida Venero Caetano, número 56, centro, os 9 vereadores, que subscreveram o termo de presença. Estando também presente o assessor jurídico, Dr. Fernando Antônio Rodrigues. Feita a chamada nominal e verificada a existência de quórum, o vereador-presidente Bruno Matheus de Lacerda declarou aberta a sessão. Em ato contínuo, o senhor presidente determinou a leitura da ata da reunião anterior. Em seguida, determinou a deliberação da ordem do dia e solicitou a leitura dos processos legislativos da sessão. 1. Indicação de representante efetivo para compor o grupo de trabalho interinstitucional GTI do IPMCP. Foi decidido que a servidora Maria Eduarda de Oliveira Rodrigues será representante da Câmara Municipal, determinando o senhor presidente da Câmara fosse oficiado ao Instituto de Previdência para as devidas providências. 2. Apresentação, discussão e votação do Projeto de Lei nº 10 de 2026, de autoria do Poder Executivo. Emenda. Institui a Política Municipal de Alfabetização do Município de Conceição do Pará e das outras providências. O projeto foi aprovado por unanimidade dos pares. 3. Apresentação, discussão e votação do Projeto de Lei nº 11, de 2026, de autoria do Poder Executivo. Emenda. Institui a Política Municipal de Educação Especial Inclusiva no âmbito da Rede Pública Municipal de Ensino. Estabelece a criação da Comissão Multiprofissional de Avaliação Pedagógica da Educação Especial da Rede Municipal de Ensino. Dispõe sobre a realização do estudo de caso para identificação das necessidades educacionais específicas dos estudantes públicos da educação especial. Regulamenta os critérios para indicação dos apoios educacionais especializados e das outras providências. O projeto foi aprovado por unanimidade dos pares. 4. Indicação de número 83, 84 e 85 de 2026. Essas indicações foram aprovadas por unanimidade dos pares. Moção de pesar, número 15 de 2026, a moção foi aprovada por aclamação. A palavra franca. O senhor presidente, o vereador Bruno Matheus de Lacerda, franqueou a palavra aos senhores vereadores, que em suas respectivas oportunidades fizeram suas manifestações sobre assuntos de interesse público debatido na reunião, bem como franquear agradecimentos, desejando estimas aos ouvintes da Onda FM, bem como aos internautas que nos acompanham no YouTube, em nosso canal oficial de comunicação. Nada mais havendo a tratar, o presidente encerrou a sessão, agradecendo a presença dos pares, dos assistentes e dos demais presentes, e a todos que acompanharam a presente sessão pelos veículos oficiais de comunicação. Para constar, lavrou-se esta ata, que depois de lida e achada conforme, se submeterá à apreciação da Casa. Câmara Municipal de Conceição do Pará, 24 dias do mês de agosto de 2026. Era o que continha, presidente.
3: A ata está em discussão e votação. Os vereadores que não estiverem de acordo, se manifestem. Os vereadores que estiverem de acordo, permaneçam como estão. Declara a ata aprovada por unanimidade dos presentes. Determina a deliberação da ordem do dia e solicito ao nobre secretário Samuel que

0: Inicia a apresentação dos processos legislativos desta sessão. Discussão e votação do projeto de lei número 12 de 2026, de autoria do Poder Executivo. Ementa. Altera a redação do caput do artigo 3 da Lei Municipal número 1215, de 17 de setembro de 2025. Acrescenta o parágrafo único e das outras providências.
1: Peço ao nosso assessor jurídico, Fernando Antônio Rodrigues, que proceda com o seu parecer.
2: Boa noite a todos, boa noite aos presentes, aos radiovintes, pessoal que nos acompanham pelas redes sociais, senhores vereadores. Projeto de lei número 12 de 2026, de autoria do Executivo Municipal, que procede alterações na Lei 1215, de 17 de setembro de 2025, que institui o programa Academia para Todos. Submete-se à análise dessa assessoria jurídica o projeto de lei 1226, de iniciativa do Executivo Municipal, que pretende alterar a redação do caput do artigo 3º da Lei 1215, de 2025, acrescentando-lhe o parágrafo único, com a finalidade de modificar e ampliar os critérios de acesso ao programa Academia para Todos. Conforme consta da mensagem encaminhada ao Poder Legislativo, a alteração decorre de solicitação da Diretoria Municipal de Ação Social, formalizada através do ofício 22/2016 do CRAS, em razão das dificuldades verificadas na execução do programa, especialmente quanto aos critérios atualmente estabelecidos para o acesso ao serviço e preenchimento de vagas. A proposição pretende ampliar o público beneficiário, contemplando jovens de 11 a 17 anos vinculados a projetos socioeducativos, matriculados e frequentes na rede pública de ensino, pessoas idosas com idade igual ou superior a 60 anos, pessoas com deficiência, nos termos da Lei Federal 13.146 de 2015, e demais usuários em situação de vulnerabilidade financeira, desde que observados os critérios de priorização. A Constituição Federal assegura aos municípios autonomia política, administrativa e financeira, atribuindo-lhes competência para legislar sobre assuntos de interesse local e suplementar a legislação federal e estadual no que couber. A matéria tratada no projeto insere-se claramente no âmbito desse interesse, pois o município pretende estabelecer critérios para participação em programa público municipal destinado à promoção da atividade física, inclusão social, convivência comunitária e proteção de pessoas em situação de vulnerabilidade. Trata-se, portanto, de política pública cuja conexão pode ser organizada pelo próprio município, respeitadas as normas constitucionais e legais vigentes. O projeto expressamente inclui as pessoas com deficiência entre os potenciais beneficiários. A medida está em plena consonância com a Lei Federal 13.146 de 2015, que trata do Estatuto da Pessoa com Deficiência, que estabelece normas destinadas a assegurar e promover, em condições de igualdade, o exercício dos direitos e das liberdades fundamentais da pessoa com deficiência. Portanto, a inclusão das pessoas com deficiência no programa municipal constitui medida de ação inclusiva e de concretização da igualdade material, não havendo qualquer incompatibilidade constitucional. Pelo contrário, a medida concretiza o princípio constitucional da igualdade e o dever estatal de proteção das pessoas com deficiência. A inclusão de pessoas também com idade igual ou superior a 60 anos também encontra respaldo na legislação federal. O Estatuto do Idoso, Lei Federal 10.741 de 2003, assegura prioridade e proteção especial às pessoas idosas, estabelecendo deveres do Estado e da sociedade relacionados à preservação da saúde, dignidade, participação comunitária e qualidade de vida. O inciso 3 do parágrafo único do citado artigo 3º exige que o beneficiário apresente laudo médico atestando a aptidão para a prática das atividades físicas. A exigência é juridicamente possível e possui finalidade legítima de proteção da integridade física dos beneficiários. Considerando que o programa envolve atividades de musculação, a avaliação prévia das condições de saúde constitui medida prudencial. Diante de todo o exposto, essa assessoria jurídica opina favoravelmente a aprovação do projeto de lei número 12 de 2026, por entender que a proposição se mostra legal, jurídica, formal e materialmente constitucional. Não se identificando vício capaz de impedir sua regular tramitação legislativa. Não há óbice jurídico à tramitação e aprovação da proposição, pois, podendo o projeto de lei ser submetido à apreciação das comissões competentes e, posteriormente, ao plenário da Câmara Municipal, na forma da lei orgânica e do regimento interno. É o parecer que levamos à apreciação soberana dos senhores vereadores em Conceição do Pará, 24 de agosto de 2026. Fernando Antônio Rodrigues, assessoria jurídica, o Quantim.
1: Peço ao relator da Comissão de Legislação, Justiça e Redação, vereador Cleiton Costa Caetano, que faça a leitura do parecer conjunto da Comissão Permanente desta Casa.
3: Parecer conjunto das Comissões de Finanças, Orçamentos, Tomadas de Conta e Comissão de Legislação, Justiça e Redação. Parecer para a primeira e segunda discussão referente ao seguinte projeto de lei. Projeto de lei número 12 de 2026, que altera a redação do caput do artigo 3º da Lei Municipal número 1215, de 17 de setembro de 2025. Acrescento parágrafo único e das outras providências. Os membros da Comissão de Finanças, Orçamentos e Tomadas de Conta e Legislação, Justiça e Redação da Câmara Municipal de Conceição do Pará, após apreciação e estudo do projeto de lei número 12 de 2026, enviado pelo presidente da Casa a essa pasta, resolve emitir parecer favorável pela aprovação na formada apresentada, adotando-se em todos os termos o parecer jurídico já exarado. Palácio Legislativo de Conceição do Pará, 24 de agosto de 2026. Comissão de Finanças, Orçamentos e Tomadas de Contas, vereador José Maria de Souza, presidente, vereador Geraldo Luciano de Campos, relator, e vereador Arcanjo Gabriel, secretário. Comissão de Legislação, Justiça e Redação, vereador Arcanjo Gabriel Hortêncio, presidente, vereador Cleiton Costa Caetano, relator, e vereador José Margarido de Andrade, secretário.
1: O projeto está em discussão e votação. Os vereadores que não estiverem de acordo se manifestem. Os vereadores que estiverem de acordo permaneçam como estão. Declaro o projeto aprovado por unanimidade dos presentes.
0: Discussão e votação do projeto de lei número 13 de 2026, de autoria do Poder Executivo. Ementa. Dispõe sobre a alteração da lei municipal número 488/91, de 1º de julho de 1991. Com alterações posteriores, que trata da estrutura organizacional da Prefeitura Municipal de Conceição do Pará e das outras providências.
1: Fernando, antes de eu te pedir o seu parecer, sempre que puder, pode colocar o máximo transparente possível aqui, mais simples possível a escrita, para as pessoas que estão em casa entender. Porque aqui fica, né, aéreo, não sabe o que se trata. Então, para quem está em casa, esse projeto é o do Paulinho, né? É desmembrar uma secretaria, não vai ter custo, não vai ter amolação nenhuma para o município. É só desvincular uma secretaria que hoje é a de cultura, que está dentro da pasta do esporte. Então, vai simplesmente só desvincular essa secretaria para não pertencer à pasta de esportes. Então, vai passar ela para cultura e lazer, não é isso? E hoje ela é vinculada dentro da pasta de esportes. Exato.
0: Então... Pronto, presidente, pela ordem. Aproveitando também, eu não sei se ficou claro também para o pessoal do primeiro projeto nosso, esse projeto é um projeto que foi aderido em relação à atividade física, dentro do quadro de um programa para atender pessoas, jovens, idosos, cadeirantes, e que também ele foi remanejado para conseguir atender o maior número de pessoas, um projeto que está funcionando, que está bem legal a execução dele, então só para...
4: titularizar esses dois projetos que a gente participou aí.

0: Exato, Samuel, bem lembrado. Aí, Fernando, toda vez que for colocar, pode colocar o resumido, mais simplificado, de uma forma que o pessoal entende melhor. Pode fazer seu parecer aí, por favor.
1: Pensando os cumprimentos já feitos, parecer o projeto de lei número 13 de 2026, de autoria do Poder Executivo. Submete-se à apreciação dessa assessoria jurídica o projeto 13 de 2026, de iniciativa do Poder Executivo Municipal, que dispõe sobre alterações na Lei Municipal 488, de 1º de julho de 1991. Com posteriores alterações, diploma que disciplina a estrutura organizacional da administração pública municipal. A presente proposição tem as seguintes finalidades: transferir a divisão de turismo, atualmente vinculada ao Departamento Municipal de Desporto, Lazer e Turismo, para o Departamento Municipal de Cultura e Comunicação. Alterar a denominação desse último, que passará a ser denominado Departamento Municipal de Cultura, Comunicação e Turismo. Extinguir a atual estrutura denominada Departamento de Desporto, Lazer e Turismo, passando a existir o Departamento de Desporto e Lazer. Reorganizar a estrutura hierárquica dos departamentos envolvidos. Alterar o artigo 9º da Lei Municipal 488 de 91, adequando a relação dos departamentos diretamente subordinados ao prefeito municipal. Acrescentar competências relacionadas à política municipal de turismo. Autorizar aberturas de créditos adicionais. Promover adequações no Plano Plurianual de 2026-2029, na Lei de Diretrizes Orçamentárias e na Lei Orgânica, e na Lei Orçamentária Anual. E, finalmente, autorizar por decreto transposições, remanejamentos, relocações e transferência de dotações orçamentárias decorrentes das alterações da estrutura administrativa. É o relatório, passo à análise jurídica. A matéria objeto da proposição encontra-se inserido na competência legislativa municipal. A Constituição Federal assegura aos municípios autonomia política, administrativa e financeira, competindo-os legislar sobre assuntos de interesse local e organizar e prestar serviços públicos de interesse local, conforme dispõe o artigo 30, incisos 1 e 2. Alteração da estrutura administrativa. O núcleo central da proposição consiste na transferência da divisão de turismo para o Departamento de Cultura e Comunicação, que passará a denominar-se Departamento de Cultura, Comunicação e Turismo. Paralelamente, extingue-se a atual divisão de turismo, integrante do Departamento de Desporto, Lazer e Turismo, reorganizando-se a estrutura administrativa do município. A medida encontra fundamento no poder de auto-organização administrativa do município e nos princípios constitucionais da eficiência, economicidade e interesse público. A mensagem encaminhada pelo Poder Executivo afirma que a alteração pretendida não acarretará aumento de despesas com pessoal, uma vez que haverá apenas o remanejamento da divisão de turismo entre os departamentos já integrantes da estrutura da Prefeitura Municipal. A afirmação é juridicamente relevante. Caso efetivamente não haja criação de cargos, criação de funções gratificadas, aumento de vencimentos, criações de gratificações, contratação de novos servidores, aumento da quantidade de servidores ou qualquer outra despesa permanente decorrente da reorganização, e assim sendo, não há, em princípio, aumento de despesa com pessoal decorrente da simples alteração na estrutura. O artigo 5º do projeto acrescenta ao Departamento de Cultura, Comunicação e Turismo atribuições relacionadas à formulação, promoção, coordenação e fiscalização das políticas municipais de turismo. Em princípio, as competências são compatíveis com a autonomia municipal e com a possibilidade do município desenvolver políticas públicas voltadas ao

0: turismo, cultura, patrimônio histórico e desenvolvimento econômico local. O parágrafo primeiro do projeto em debate determina o remanejamento dos bens móveis, equipamentos e acervos documentais pertencentes à divisão de turismo para o novo Departamento de Cultura, Comunicação e Turismo. A medida é juridicamente possível. Trata-se de mera reorganização patrimonial interna, não havendo transferência de propriedade para terceiros. Recomenda-se apenas que o remanejamento seja formalizado mediante os procedimentos administrativos pertinentes, com atualização dos respectivos registros patrimoniais e, quando necessário, o inventário ou termo de transferência interna. Deve-se observar, na abertura dos créditos, dois requisitos legais insertos no artigo 167 da Constituição Federal, qual seja a indicação dos recursos disponíveis e a prévia autorização legislativa, abrindo-se o crédito na forma prevista no artigo 43 da Lei Federal 4.364. Nos termos desse dispositivo, a abertura de créditos especiais ou suplementares depende da existência dos recursos disponíveis e da autorização legislativa, sendo admitido, entre outros, o superávit financeiro do exercício anterior, o excesso de arrecadação e os recursos provenientes de anulações parciais ou totais. Diante do exposto, opina a assessoria jurídica pela constitucionalidade, legalidade, juridicidade e regularidade do projeto de lei 1326, de iniciativa do chefe do Poder Executivo do município de Conceição do Pará, que dispõe sobre a alteração da lei 488/91 e reorganiza a estrutura administrativa municipal, sendo que não há óbice jurídica sua tramitação e aprovação pela Câmara de Vereadores, sendo o quórum de aprovação de maioria simples, tratando-se de projeto de lei ordinária. É o parecer, salvo melhor juízo, que levamos à apreciação dos senhores vereadores em Conceição do Pará, 24 de agosto de 2026. Fernando Antônio Rodrigues, Assessoria Jurídica. Continha, presidente.
1: Peço ao relator da Comissão de Legislação, Justiça e Redação, vereador Cleiton Costa Caetano, que faça a leitura do parecer conjunto da comissão permanente dessa casa.
2: Parecer conjunto das Comissão de Finanças, Orçamento e Tomadas de Conta e Comissão de Legislação, Justiça e Redação. Parecer para a primeira e segunda discussão referente ao seguinte projeto de lei. Projeto de lei número 3 de 2026, que dispõe sobre a alteração da Lei Municipal número 488/91, de 1º de julho de 1991, com alterações posteriores, que trata da estrutura organizacional da Prefeitura Municipal de Conceição do Pará e das outras providências. Os membros da Comissão de Finanças, Orçamento e Tomadas de Contas e Legislação, Justiça e Redação da Câmara Municipal de Conceição do Pará, após apreciação e estudo do projeto de lei número 3 de 2026, enviado pelo presidente da Casa a esta pasta, resolve emitir parecer favorável pela aprovação na forma apresentada, adotando-se em todos os termos o parecer jurídico já exarado. Palácio Legislativo de Conceição do Pará, 24 de agosto de 2026. Comissão de Finanças e Orçamentos e Tomadas de Contas. Vereador José Maria de Souza, presidente. Vereador Geraldo Luciano Campos, relator. Vereador Arcanjo Gabriel Hortêncio, secretário. Comissão de Legislação, Justiça e Redação. Vereador Arcanjo Gabriel Hortêncio, presidente. Vereador Cleiton Costa Caetano, relator. E vereador José Margarido de Andrade, secretário.
1: O projeto está em votação. Os vereadores que não estiverem de acordo se manifestem. Os vereadores que estiverem de acordo permaneçam como estão. Declaro o projeto de lei número 3 de 2026 aprovado por unanimidade dos presentes.
3: Indicação número 86 de 2026, de autoria do vereador Bruno Mateus de Lacerda, que solicita ao chefe do Poder Executivo que seja realizada a pintura completa da Unidade Básica de Saúde, UBS, na comunidade de São João.
1: Essa indicação aí é igual fizemos da UBS lá em cima, irmã Gertrudes, já foi reformado o piso, fui cobrado, você também, né, Samuel? Zé Maria também, né, Zé? sei se os demais foram, tivemos uma cobrança lá que estava numa situação precária lá e o prefeito rapidamente acatou o pedido aí, o secretário Cícero também esteve lá acompanhando as demandas, já trocou o piso, agora já estão fazendo a reforma e assim dê sequência agora para o posto Comunidade de São João, Santana da Prata, Bom Jesus, não só especificamente de São João, mas eu creio que ele está mais precário após essa UBS Irmã Gertrudes nossa aqui, nosso PSF, né? Então a gente espera que seja atendida aí o quanto antes essa demanda aí e reformar o nosso posto na Comunidade de São João. A indicação está em discussão e votação. Os vereadores, se não estiverem de acordo, se manifestem. Os vereadores, se estiverem de acordo, permaneçam como estão. Declaro a indicação aprovada por unanimidade dos presentes.
3: Indicação número 87, de 2026, de autoria do vereador Geraldo Luciano Campos, que solicita ao chefe do Poder Executivo que determine à Secretaria de Assistência Social a ampliação das ações do CRAS, levando suas oficinas e atividades socioeducativas às comunidades de Santana da Prata e Bom Jesus do Oeste.
1: Com a palavra o autor, caso queira usá-la.
4: Boa noite a todos, os colegas aí, aos internautas, o pessoal que está nos ouvindo, assistindo. Esse aqui é um pedido das comunidades. Eu acho que, primeiro, a gente tem até que parabenizar a secretária da Assistência Social, né, de estar trazendo esse trabalho aí para o município aí. Eu acho que é uma das primeiras vezes que a Secretaria Social trabalha desenvolvendo esse trabalho aí para o município. E a gente está pedindo que possa estar estendendo até Conceição do Pará, até Santana da Prata e Bom Jesus do Oeste.
1: Muito boa a indicação, vereador. A indicação está em discussão e votação. Os vereadores que não estiverem de acordo se manifestem. Os vereadores que estiverem de acordo permaneçam como estão. Declaro a indicação aprovada por unanimidade dos presentes.
3: Indicação número 88 de 2026, de autoria do vereador Geraldo Luciano Campos, que solicita ao chefe do Poder Executivo que seja disponibilizado um veículo equipado com elevação para cadeira de rodas destinado ao atendimento dos moradores das comunidades Santana da Prata e Bom Jesus do Oeste.
1: Com a palavra o autor, caso queira usá-la.
4: É outra indicação também que a gente já tem que parabenizar também a secretária, que vem fazendo um ótimo trabalho aí. A gente já vem conversando com ela e com o prefeito para que se possa estar, a gente está, igual eu trabalho de motorista, da prefeitura, a gente vê a dificuldade que é de carregar certos pacientes que tem a cadeira de roda, que dificuldade, que a prefeitura possa estar levando um veículo, ou deslocando um de Conceição para estar fazendo esse tipo de viagem, né?
1: A indicação está em discussão e votação. Os vereadores, se não estiverem de acordo, se manifestem. Os vereadores, se estiverem de acordo, permaneçam como estão. Declaro a indicação aprovada por unanimidade dos presentes.
3: Indicação número 89 de 2026, de autoria do vereador Cleiton Costa Caetano, que solicita ao chefe do Poder Executivo que promova a instalação de novas lixeiras em todas as praças das comunidades deste município.
1: Com a palavra, o autor, caso queira usá-la.
2: Essa indicação, senhor presidente, é devido às praças que estão todas muito bem cuidadas, né? Os servidores estão cuidando com muito carinho e precisa de algumas lixeiras. Tem algumas que têm as lixeiras antigas, já há mais tempo. Então, essa lixeira vai trazer, como se diz, mais beleza para a praça e também um local adequado para estar colocando lixo.
1: A indicação está em discussão e votação. Os vereadores, se não estiverem de acordo, se manifestem. Os vereadores, se estiverem de acordo, permaneçam como estão. Declaro a indicação aprovada por unanimidade dos presentes.
3: Indicação número 90 de 2026, de autoria do vereador Cleiton Costa Caetano, que solicita ao chefe do Poder Executivo que sejam instalados bancos na Unidade Básica de Saúde UBS de Bom Jesus do Oeste, a fim de oferecer assentos adequados para os pacientes que guardam atendimentos nos dias de consulta.
1: Com a palavra o autor, caso queira usá-la.
2: Essa indicação, senhor presidente, eu cheguei lá na segunda-feira e também no dia que é quinta-feira, que tem médico, acaba que está um pouco cheio, né? E tendo esses bancos, melhora o acesso. Tem muita gente que às vezes fica lá fora, fica no sol, fica em pé, para trazer mais conforto para quem frequenta a UBS de Bom Jesus.
1: A indicação está em discussão e votação. Os vereadores não estiverem de acordo, se manifestam. Os vereadores que estiverem de acordo, permaneçam como estão. Declaro a indicação aprovada por unanimidade.

0: Unidade dos presentes. Indicação número 91 de 2026, de autoria do vereador José Margarido de Andrade, que solicita ao chefe do Poder Executivo que sejam realizadas as obras de recuperação, manutenção e roçada na estrada que liga as comunidades de Capetinga, Casinha do Campo, Cachoeirinha e Quilombo.
1: Concedo a palavra ao autor, caso queira usá-la.
2: Uma boa noite a todos que estamos assistindo pela rede social, pela rádio e todos aqui presentes. Essa indicação ou fizeram que não é que a estrada tá ruim não. É porque tem lugar que tem que abrir a estrada, que custa passar dois carros, muito apertado. E os grangeiros lá me pediu, vou fazer um serviço bem feito agora, porque já é tempo das águas, não tem problema. Eu conto com o voto de cada um de vocês.
1: A indicação está em discussão e votação. Os vereadores que não estiverem de acordo se manifestem. Os vereadores que estiverem de acordo permaneçam como estão. Declaro a indicação aprovada por unanimidade dos presentes. Vou franquear a palavra franca a todos os vereadores para manifestar assuntos de interesse público. Vereador Gabriel.
3: Boa noite, os colegas vereadores, né? Dá boa noite para os ouvintes, que os outros, a casa vazia, né? O pessoal não está frequentando a casa para trazer as demandas e está cobrando junto com os vereadores, né? Mas é uma boa semana a todos.
1: Vereador Carlinhos Leão.
4: Boa noite a todos. Agradecer uma boa semana e mais muito obrigado a todos.
1: Vereador José Maria, eletricista.
5: Agradecer a todos os ouvintes da rádio, os internautas, aos presentes, e desejar a todos uma boa noite e uma boa semana.
1: Vereador Cleiton Costa Caetano.
6: Boa noite a todos que estão nos ouvindo, aos vereadores que estão aqui, aos servidores nossos aqui da Câmara. Eu quero fazer um agradecimento aqui também ao prefeito Wesley Pitt, ao secretário de obra, né, que semana passada deu um probleminha no pulso, em pleno sábado. Liguei para o Pitt já atendeu minha demanda, já foi lá, trocou a bomba do poço, 4 horas da tarde estava resolvido, graças a Deus. Hoje também foi trocado o registro lá da caixa que estava precisando. Então, assim, não deixou a comunidade faltar água em geral. Faltou, teve algum conta da bomba, mas assim, ficou controlado. E também, uma notícia também muito boa, que hoje recebemos hoje um carro lá na comunidade, que é do deputado Rafael Martins, e juntamente com Samuel Viana, que é o federal, para atender as nossas comunidades, Santana da Prata e Bom Jesus do Oeste, também mais conforto para os pacientes, para o motorista, né, que é um carro também automático, de 7 lugares, vai ajudar bastante. Só tenho que agradecer a eles, né, por ter enviado essa aquisição para nós estar comprando esse carro. Agradeço também sempre o prefeito por estar atendendo nossas demandas, né, que está lá o pessoal que está fazendo a limpeza de rua, que é os servidores, quem cuida da praça, do campo, que está fazendo um excelente trabalho nas comunidades. E isso ajuda bastante a manter a comunidade mais limpa, porque a gente sabe que sem os servidores acaba que a gente não consegue organizar. E se Deus quiser, daqui para frente vem muita coisa boa, vai melhorar muito ainda. Só tem que agradecer. Uma ótima semana a todos.
1: Vereador José Margarido.
2: Eu quero agradecer a todo o secretário da prefeitura, agradecer a todos os funcionários da prefeitura pelo trabalho que está fazendo. Agradecer também ao prefeito também, né, pelo trabalho top que ele está fazendo. Uma boa noite a todos, até a próxima.
1: Vereador Luciano.
7: Boa noite a todos. E gostaria de falar também, presidente, do um vídeo que foi circulou aí, o pessoal vem cobrando de mim. O deputado falou que deu a pá carregadeira. Até um deputado que ajuda muito, o Samuel pode explicar depois, ajuda muito nós aí no município aí. Mas a pá carregadeira foi o deputado Luiz Tibé.
1: Exato.
7: E parece que houve um erro na fala lá, ele deu foi uma retroescavadeira, né? É um deputado também que sempre está ajudando também, a gente tem que agradecer também, mas a pá carregadeira foi o deputado Luiz Tibé que nos ajudou. No mais, boa noite a todos, obrigado a todos.
1: Vereador Samuel.
0: Desejar uma excelente noite a todos que nos assistem pelos meios de comunicação. E a gente vai inserir agora nesse período eleitoral que se inicia, e nós temos e devemos reconhecer, principalmente os nossos munícipes, a gente tem como dever passar para eles essas conquistas, esses parceiros e colaboradores que estão nos ajudando aqui em Conceição do Pará. Às vezes, muitos votos são condicionados
1: Tá me ouvindo?
0: outros candidatos que talvez não participem.

0: participam do nosso município. E os que participam, é grande e importante a gente reconhecê-los para que esse progresso, esse desenvolvimento que eles nos ajudam a conceder, dê continuidade. E o Luciano bem posicionou, né? O Newton, quero deixar o agradecimento. A gente conseguiu 200 mil para saúde, através de emenda de custeio. A reta escavadeira, no processo dela final de cadastro. O cadastramento está todo correto, agora é só liberação e processo licitatório. E um trator pela Codevasp de esteira, que também vai reforçar os demais equipamentos que outros estão recebendo. O importante nesse momento agora é que nós, que somos representantes desses deputados, e vou acrescentar também, não deixando faltar, Eusébio Lago, que vem do escritório do João Vitor Xavier, que estava como assessor, um pedido que eu fiz foi um ônibus escolar, emenda paga na conta, e que em breve vai estar aí circulando para atender o esporte, atender as novenas, as comunidades rurais. Então, esses e os demais colaboradores aqui, os demais deputados de cada um de nós, estejam aí, bem representados, que estão bem representados por nós, que os nós moradores aqui da cidade reconheçam esses candidatos que tanto ajudam e que tanto traz desenvolvimento no nosso município. Obrigado, boa noite, um abraço a todos, excelente semana.
1: Online com a palavra o doutor Vinícius.
2: Boa noite a todos os vereadores. Boa
1: Excelente
2: noite,
1: semana.
2: Bruno Macarrão.
1: Online com a palavra o doutor Vinícius.
2: Boa noite a todos os vereadores. Boa noite, Bruno Macarrão.
1: Online com a palavra o doutor Vinícius.
2: Boa noite a todos os vereadores. Boa noite, Bruno Macarrão. Muito obrigado, Bruno, pelo apoio que você me deu aqui para a gente participar da, para eu poder participar da reunião. E eu quero deixar claro a todos que, por motivo maior, eu não pude comparecer presencialmente à reunião, mas eu estou presente aqui. Uma ótima semana a todos, que fiquem com Deus e vamos que vamos. A semana só está começando.
3: Pessoal, deu um delay aí, doutor Vinícius. O que você fala aí, fala três vezes para a gente aqui.
2: Foi.
3: Compreensivo, a gente entende. Uma hora do roxo muito pesada aí em BH, como sempre. Deus abençoe aí sua semana aí, fica com Deus. Pessoal, como bem disse o Luciano aqui, houve um equívoco na fala do nobre deputado aí. A gente compreende e não desmerece e não também apaga a ajuda que ele dá para a Conceição do Pará. Porém, eu nunca tive vergonha de falar as coisas, eu sempre fui verdadeiro, eu sou verdadeiro na política e arrumo muita inimizade por isso. E vou continuar arrumando. Se tiver que depender de mim para mentir, não vai acontecer, não. O Luciano mais o Hamilton ganhou uma para carregadeira, ganhou uma van também, né, Luciano? E ganhou mais coisa do deputado federal Luiz Tibé, um grande parceiro que conquistar aí para a Conceição do Pará. E houve um equívoco aí na fala do deputado, fez um vídeo aí no domingo no adesivaço dele, alegando que ele ganhou, ele enviou a pá carregadeira. Ele tá para enviar uma reta escavadeira, ao qual o vereador que é da base dele aqui, o Samuel, é testemunha. Se eu mentir, está aqui agora, ele pode me desmentir. Na primeira viagem a Brasília esse ano, essa reta escavadeira, eu ainda falei com o Samuel, e assim, aonde eu falo que a diferença no ser humano faz tudo. A humildade do Pitt, estávamos eu e o Pitt lá, nós fomos na Secretaria de Desenvolvimento, não vou falar o nome do funcionário para não pôr ele em comprometimento, porque já viu, né? Política é complicado. O funcionário abre a tela do computador e mostra para nós, ó, vocês estão com um recurso travado aqui, para aquisição de uma reta escavadeira. Mas parece que está faltando documentação do gabinete do deputado. Parece que a prefeitura já fez todos. O Pitt, na mesma hora, me cutucou, falou, liga para o Samuel, liga lá na prefeitura. Se estiver faltando alguma coisa por parte da prefeitura, pede para arrumar e já avisa o Samuel para ele não perder o recurso. Ou seja, se ele fosse um cara que quisesse prejudicar o Samuel, ele falava, vamos ficar caladinho, deixar voltar? Não, ele está pensando na cidade e política foi deixada de lado. Então, Samuel tomou as providências, ligou lá no gabinete, pediu para corrigir, enviar os documentos de forma correta para vir essa reta escavadeira através de um convênio que nós votamos nessa casa, que é o ICSMEP, que vai aderir agora à prefeitura, tanto para essa aquisição dessa reta,

0: quanto o dinheiro que a gente está juntando, que o senador Cleitinho encaminhou, nós temos compromisso agora da outra parcela do dinheiro, tanto do Dorgal quanto do Samuel Viana, para fazer aquisição da Patrol ano que vem, a nova Patrol. Nisso, fizeram o vídeo aí de forma equivocada, não encaminhou dinheiro para raio-x, falou que encaminhou dinheiro para raio-x, ele encaminhou dinheiro para custeio da saúde. Para raio-x, quem tinha ganhado uma emenda para raio-x foi o doutor Vinícius, vereador doutor Vinícius, porém, quando parece que o deputado que enviou para o doutor Vinícius teve um equívoco e não enviou o objeto da forma que dava para comprar o raio-x. E aí foi tanto que nós pegamos as emendas impositivas da Câmara, nós todos, decidimos em optar conversar pelo raio-x. Estamos em conversa com isso, que parece que o raio-x para montar é 200 mil, mas para manter não é tão fácil. Então a prefeitura tem que entender que é viável ter o raio-x. Toda a população pode fazer um clamor: ah, o raio-x é bom, é isso e é aquilo, mas e manter? É como você comprar um carro, não dá conta de pôr gasolina, não dá conta de pôr pneu, não dá conta de pôr documento. Então não adianta você querer ter um carro na garagem se você não dá conta de ter essas três coisas básicas. Então, assim, igual o Samuel muito bem falou aqui, a fala dele foi em cima do que precisa ser falado. Nós temos que valorizar os deputados que estão trabalhando, porque vocês são do Pará. Agora tem um prefeito novo, um prefeito mente aberta, que liberou todos os vereadores aqui, cada um ainda pediu, né? Vocês estão aqui, vocês são testemunha, que o prefeito pediu cada um de nós para correr atrás de emenda. Anteriormente, nós tínhamos um cercado aqui dentro, só entrava um estadual, um federal, para concentrar a maioria dos votos. Hoje não. Hoje tem Newton Júnior, Luiz Tibé, Dorgal, Samuel Viana, professor Wendel, Cristiano Xavier, quem mais? Carol Caran. Então nós temos diversos deputados aqui hoje. Qual que é o nome do seu, Gleitinho? Rafael Martins. Olha pra vocês verem que coisa. Eu sempre falei isso, desde quando eu entrei como vereador. Nós somos nove nessa casa. Se cada um trouxer um deputado, nós vamos ter nove deputados. Se o prefeito tiver um, 10 deputados. Se o vice tiver outro, 11 deputados. E na hora de sair atrás dos votos, cada um dá os votos para o seu deputado. Mas nós não vamos estar deixando de estar ganhando. E nós temos recorde de emendas aí em 2 anos de mandato do PIT. Quando na história de Conceição do Pará, que vocês ouviram falar que o deputado estadual enfiou 3 milhões em um único ano na cidade, um deputado federal enfiou mais dois. Um senador enfiou mais 1.800.000. Quanto? Então, assim. E aí, ainda tem gente que critica, mas isso aí a gente tem que respeitar. Porque essas pessoas que estão criticando hoje, eles não querem o bem de Conceição do Pará, eles querem o poder. Eles querem que os queridinhos dele voltem para a prefeitura e façam o que era feito anteriormente. Um curral eleitoral, só atender pessoas que eles queriam e ver a cidade desenvolver, está sendo doído para muita gente. Mas, e gostaria de mandar aqui um abraço pro nosso amigo, ô Luciano, é o Tatu, né? É o Tatu? O apelido dele, eu confundi o Tatu. Do Clube de Moto?
1: Entendi.
0: Do Clube de Moto lá de Santana da Prata, é o Tatu, o apelido do
1: Batata?
0: Batata, é o Batata. Mandar um abraço pro Batata aí, que fez um excelente evento em Santana da Prata esse final de semana. O primeiro encontro de motoclube. Primeiro encontro de motoclube de Santana da Prata aí. A gente espera que ano que vem, a hora que esses motociclistas voltarem para o segundo encontro, já seja ou com asfalto ou calçamento de Santana da Prata a Bom Jesus e já tenha iniciado um pedaço sentido de Santana da Prata, Seção do Pará. Que é um compromisso que o prefeito aí parece que não está nem dormindo para correr atrás de cumprir. Está aguardando só a caixa liberar aí o danado cobre. Mas era isso. Parabéns aos envolvidos. O Luciano também correu atrás aí, ajudar bastante, ficou de cima. Eu gostaria de cobrar o prefeito e o secretário Cícero. A nossa amiga Sueli do Bom Jesus está aguardando até hoje a fazer o concretado em cima do calçamento lá para cadeirante conseguir ter o acesso até a área asfaltada. E já foi feito lá em Santana da Prata, para o nosso amigo que precisava. Agora vamos dar essa atenção. É uma pessoa que tem vulnerabilidade, então precisa dessa atenção. Às vezes esquece, eu vejo ali que tem muita demanda chegando, está ocupado com a cabeça com muita coisa ao mesmo tempo, mas não vamos esquecer disso não, porque é uma pessoa que está numa situação de vulnerabilidade, a gente tem que ter um olhar de prioridade para essas pessoas. Então vamos tentar atender isso aí o quanto antes, fazer com que ela tenha um pouquinho de dignidade para conseguir sair de casa e chegar até um local de fácil acessibilidade.
2: Mas ela até

0: Já cobrou do Cicim, já o prefeito esteve na casa dela também.
1: Pois é, me cobrou, eu passei para eles, mas eu estou cobrando aqui na Câmara também para dar mais uma reforçada. Ela me ligou esses dias e eu sou um exímio cobrador, pessoal, quando a cidade está suja. Vocês veem eu na rede social postando os entulhos, postando a sujeira, mas eu gostaria de dar parabéns para a equipe do Joaquim. Conseguiu aí, finalmente, depois que todos nós respeitamos o cronograma, a cidade está limpa, as comunidades todas da zona rural estão limpas, muito bem limpa. E a população parece que está entendendo que cidade limpa é sinônimo de povo educado. Então, de parabéns aí, não está fazendo aquelas poluição visual, aquelas situações lamentáveis que Conceição do Pará tem esse costume. Cidade está limpinha, está bonita, está organizada. E é que a gente fala: se parar de pôr entulho na rua, sobra tempo para fazer uma caiação nos meio-fios, sobra tempo para recuperar um passeio, sobra tempo para podar uma pracinha mais bem feitinho. Vai sobrar tempo para fazer muita benfeitoria. Agora, se não sobrar tempo, vai ficar só limpando a lambança dos porcos, né? Eu gostaria aqui também de cantar os parabéns hoje aqui para nossa servidora da casa aqui, a Maria Eduarda, a Andy e a nossa colaboradora Mira. Vai fazer aniversário aí dia 29 agora. Vamos cantar o parabéns para as meninas aí, pessoal?

0: Viva Maria Eduarda, Andy Amília! Nada mais a ver a se tratar. Encerra a sessão agradecendo a presença dos vereadores, dos assistentes, dos demais presentes e a todos que acompanharam a presente sessão pelos veículos oficiais de comunicação. Ainda informa a todos que a próxima reunião ordinária que será realizada na sede desse Poder Legislativo, excepcionalmente 9 dias do mês de setembro de 2026. Tenham todos uma boa noite, fiquem com Deus.
1: Você ouviu a transmissão da reunião da Câmara Municipal de Conceição do Pará. Obrigado pela sua audiência e boa noite.

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0: eu acho que você tem que mandar aquela mensagem. Mas manda o que está no seu coração.
1: Porque se fosse eu falaria mais ou menos assim.
2: Ei, boa noite. Antes de te bloquear, eu só vim te dizer que a partir de hoje pode tocar o terror, fazer o que quiser fazer. A boca é sua, curte sua farra. Sinto mais nada.
0: Não, apaga. Oi.

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12: Olá, gente amiga. Boa noite. Tá tudo bacana por aí? De volta com o nosso Sertanejo Classe A. É noturna de segunda-feira, 24 de agosto. Boa noite para você que está em casa, você que está no seu trabalho, você de Pitangui e toda a região, uma excelente noturna em nossa companhia. Lembrando a você que hoje a Voz do Brasil vai ao ar às 21h, pois tivemos a transmissão da reunião da Câmara de Conceição do Pará.
13: Boa noite!
9: Boa noite!
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5: 8 horas e 30 minutos.
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10: De volta com o nosso Sertanejo classe A. Um programa feito com muito carinho pra você. 8h31, já a partir das 9, tem a voz do Brasil. Na mais sertaneja do Brasil tem Chitão e Choró, obras de poeta. Uma ótima noturna para você. Gratidão pela sua audiência.

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11: 8h52.
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0: Bom, minha gente, chegamos ao final do nosso Sertanejo Classe A. Foi ótimo passar esses bons momentos com você. Gratidão. Deus te abençoe. Já já, Voz do Brasil. Aproveite bem a sua semana. Até amanhã, 5 da tarde. Tchau.
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1: Olá, boa noite.
2: Boa noite para você que nos acompanha em todo o país.
1: Segunda-feira, 24 de agosto de 2026.
2: Vamos aos destaques do dia.
1: Saúde.
2: Meu SUS Digital vai oferecer teleatendimentos a mulheres em situação de violência e mães atípicas. Graziele Bezerra.
3: Cada usuária poderá realizar até 10 sessões. Ao final das sessões, a mulher poderá ser encaminhada para a continuidade do cuidado em um centro de atenção psicossocial.
1: Motoristas já podem consultar em um único lugar as passagens por pedágios eletrônicos e verificar se há tarifas pendentes.
2: Plataforma reúne dados sobre registro, situação da tarifa e canal de pagamento. Luciana Colares de Holanda.
4: O pedágio eletrônico, chamado de Free Flow, permite a passagem de veículos pelos pontos de cobrança sem a necessidade de parada em cancelas ou cabines fiscais.
1: Mobilização por pessoas desaparecidas.
2: Familiares podem doar DNA para auxiliar nas buscas. Pablo Mundim.
5: O DNA do familiar é incluído em bancos de perfis genéticos e pode ser comparado com materiais de pessoas encontradas vivas ou mortas cuja identidade ainda não foi confirmada.
1: Hoje, na apresentação da Voz do Brasil, Luciana Vasconcelos e Luciano Seixas.
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1: Pequenas empresas devem ficar de olho. O número de serviços disponíveis em órgãos do Poder Público Federal deve aumentar. E assim, podem surgir novas oportunidades de negócios.
2: E como funciona? Por meio de plataforma, o órgão público divulga uma necessidade de serviço ou de aquisição de alimentos. E os fornecedores cadastrados podem enviar suas propostas com o preço pelo qual realizariam o trabalho.
1: Quem tem mais informações ao vivo é Gabriela Noronha. Boa noite, Gabriela.
6: Boa noite, Luciano. Boa noite a todos os ouvintes da Voz do Brasil. Boa noite, Luciana. Olha, é isso mesmo. Bancos públicos, Correios e outras entidades federais, como o Fundo Nacional de Desenvolvimento da Educação, o FNDE, vão utilizar a plataforma Contrata Mais Brasil para contratar microempreendedores individuais em serviços de manutenção e pequenos reparos e também outros serviços. Com a assinatura do termo de adesão nesta segunda-feira, as instituições públicas se somam aos demais órgãos federais, como escolas, prefeituras, governos estaduais e também que já utilizam, né, a ferramenta para contratar os serviços. A lista inclui profissionais de diferentes áreas, como explica o ministro do Empreendedorismo, da Microempresa e da Empresa de Pequeno Porte, Paulo Henrique Pereira.
7: É a possibilidade de uma escola contratar o pedreiro, pintor do bairro, que às vezes tem a filha ou o filho estudando na escola, para fazer o serviço público, ao invés de mandar esse dinheiro para uma grande empresa. É um hospital que vai comprar comida de um produtor local, ou uma agência do Banco do Brasil que vai buscar lá a cozinheira para fazer um evento, que é uma empreendedora local, deixando o dinheiro nos territórios, nas localidades,